0: Hiya, hiya! Para que pior, hein?
1: Joga a mãozinha lá em cima, gurizada! Palma da mão!

9h11, é o nosso Paradão Santaneiro. Gente, estamos aí com um sorteio em curso aqui do Recarga do Gás Butano, tá? Aí vai ser sorteado hoje, até o final do programa. Então você quer ganhar uma recarga de gás, né? Claro que você que mora em Vacaria, né? Aí você quiser participar, você pedindo sua música aqui no Paradão Santaneiro, deixa seu nome completo, você vai estar concorrendo a uma recarga de gás. Até o final do programa eu divulgo aqui o nome do Felizardo ou da Felizardo, tá bom? É o nosso Paradão Sertanejo aqui na Rádio Esmeralda até as 23. Alô, Jefferson, aí tua música, meu filho.

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9: 21 horas e 18 minutos.
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9 horas e 28 minutos, é o nosso Paradão Sertanejo aqui na Rádio Esmeralda, até às 11 na sua companhia.

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Ah, também tem o Oziel Carli aí, né, Giza, que pediu aqui, né? É, a música aí, A Um Rio. É, rapaz, pediu aqui a música A Um Rio, né? Já tava terminando aqui o Minuto Gospel, a Giza me lembrou aqui, né? É, um abraço aí, Oziel. Obrigado pela participação aí, tá? É, rapaz, tá aí sempre na nossa sintonia, né? Grande Oziel Carli.

Antes de tocar a música aqui do Zé, aqui pra fechar o nosso Minuto Gospel aqui, gente, deixa eu avisar aqui, tem um rapaz aqui, o Gaúcho Daniel, né? Ele tá procurando serviço aí, tá? É, de cabanha e também fazenda. Sabe fazer a lida aí, tá? Você que precisa aí, um cara bom aqui pra a lida do sítio aí, da fazenda aí, serviço de cabanha, é só chamar o Daniel aí, tá? Tá dando sopa aí pra você, hein? 549-8445-9184. Anota aí, 53 é o código, tá? 53-984-45-9184. Ele tá acampado ali na frente, ali do porteiro do Rio Grande, ali, tá? Qualquer coisa aí, se você estiver precisando aí de uma pessoa aí pra lida aí, pra trabalhar, gente, já começa hoje mesmo, tá? Se você quiser, 53-984-45-9184. José, o Carly pede a música, então, Ao Rio, com o Fernandinho.

Buenas, doutor, na rádio, e quem fala é o Gaúcho Daniel. Infelizmente, a situação não tá boa. Estamos aí na frente do CTG, aqui em Vacarias, com a plaquinha desde ontem até agora. Serviço de cabanho fazendo não apontou. Mas, graças a Deus, muita gente tá me ajudando aí. Então, eu não tô conseguindo. Mas eu vou pedir, por favor, se puder aí, toca uma música que pra mim é sagrado. Franguinho na panela, pra todos os pais e mães dessa distância da vida. Que Deus abençoe. Se Deus quiser, nós vamos arrumar um serviço aí, uma fazenda ou cabanha, mas tá difícil. Então, me desculpa incomodar, mas toca essa aí pra ficar de lembrança, que um pai ou uma mãe que educou e deu apoio a um filho, uma filha, ou de sangue de coração, essa aí é que o cara respeita, certo? Valeu, desculpa incomodar e uma boa noite.

9h40, é o nosso Paradão Sertanejo, 12 graus temperatura, X Galpão 3232-4176, Carlos Zacra 2622, endereço sabor X Galpão. 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Abraço aí, meu amigo Marcelo da Relojaria Ótica Esmeralda, tá ligado com a gente. E pediu música aqui, uma música linda, que eu adoro essa música, né? A música Oração da Família, Padre Zezinho, né? Padre Zezinho que está em nossos corações para sempre, né? E ainda é vivo, né, Gisa? Mas já é bem velhinho, né? E essa música faz muito sucesso. Aí quem gosta mesmo aí da sua família, né? Quem preza a sua família, quem gosta de aí das coisas direitas de Deus, né, gente? Ama essa música, né? Abraço aí, meu amigo Marcelo. Tudo de bom para você. Tá aí a música.

Boa noite, Samir e meus amigos Giza. Eu e o tio Dila temos aqui na casa dele, comendo uns pinhãozinhos. Ele quer escutar, nós queremos escutar o José Wardir. Se for possível, agradecemos. Um abraço.

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15: 21:55.
16: Boa noite, Samir Gisel, calor, cantor das Anduim, famoso da reserva. Quero mandar um grande abraço pro meu amigo Luiz Freitas, gente de primeira, o meu amigo Galizé, o Pelé, e a todo o pessoal aqui de Capão Alto. Toca a música aí pra ele aí com o Chiru Missioneiro. É nóis. Qualquer uma música aí tá boa. E também quero que mande a música aí, Princesa, pra minha princesa que amo há 27 anos e muito mais ainda. Princesa Elizabeth Pereira Maduga dos Santos, meus filhos Natanael e Antônio Rafael. E é nós sempre, meu amigo Samir Giza. Boa noite, tenha uma boa noite abençoada. Essa rádio é mil.

0: 10h04, horário oficial de Brasília, o nosso Paradão Sertanejo aqui na Rádio Esmeralda. Vamos juntos aí com você, na sua companhia, até às 11 da noite. Muita música, informação, já já informação aqui da dupla Grenal e também as loterias, tá? 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

Agora vamos chegando com os números das loterias para você, ligado aqui no nosso Paradão Sertanejo na Rádio Esmeralda. 96.5 em nome de Martelo Aposentadoria. 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

10 horas e 10 minutos. É o nosso Paradão Sertanejo chegando então agora com as loterias aí pra você que tá ligado aqui no nosso Paradão Sertanejo. Vamos com a Loto Fácil, gente. Concurso aí 3.686. Dezenas sorteadas de hoje, dia 15. 01, 02, 04, 05, 06, 08, 09, 10, 13, 15, 18, 19, 23, 24 e 25. É a nossa Loto Fácil com 3 ganhadores. Próximo sorteio amanhã, dia 16. Aqui na extração 7026, dezenas sorteadas 19, 51, 55, 57 e 70. Aqui na acumulou em 9 milhões e meio de reais. Próximo sorteio amanhã, dia 16. Temos a Lotomania, extração 2.924, dezenas sorteadas 00. 04, 05, 12, 13, 22, 25, 26, 31, 48, 53, 55, 67, 69, 78, 82, 84, 85, 88 e 99. A Lotomania, a gente acumulou em 6 milhões de reais. Próximo sorteio, segunda-feira, dia 18. Temos também aqui para você a dupla C, na extração 2.957, dezenas sorteadas. Primeira faixa 02, 10, 32, 36, 39 e 42. A segunda faixa 04, 10, 11, 13, 16 e 33 é da de Cristo. A dupla cena aí também acumulou em 900 mil reais. Próximo sorteio segunda-feira. Também temos a Super 7, tá? Concurso 847. Dezenas sorteadas, coluna 1 deu 6, coluna 2 deu 3, coluna 3 deu 6. A coluna 4 deu 4, coluna 5 deu 1, coluna 6 deu 0 e a coluna 7 deu 1. A Super 7 acumulou em 500 mil de reais. O próximo sorteio será dia 18, segunda-feira. Fechamos as loterias de hoje com aí, a loteria das 18 horas. Quinto prêmio 6.409, meia ponto.

0: 8.409. Quarto prêmio, 8.168, 8.168. Terceiro prêmio deu 5.111, 5.111. Segundo prêmio deu 5.091, 5.091, 5.091, 5.091. E o primeiro prêmio, 428, deu carneiro na cabeça, 0.428. 428 é o primeiro prêmio. Tá aí, gente, os números das loterias. 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Meu amigo Gladimir Toffoli tá na nossa sintonia. Alô, Gladimir. Abraço aí pra você. E o Francisco vai mandar o seu recado. Fala aí, meu filho.
1: Boa noite, seu médico. Eu queria mandar um alô aqui com o Antônio Marcos, aqui o Chico, o Anderson, aqui o Jonathan. Assume a... Como é que é? Assume que é a banda rainha. Opa! Imperial, que é o Evandro, e o fundo da grota aí pro seu Abelardo aqui, que é o Evandro, Pokémon, Nezinho Pokémon.

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4: 22 horas e 26 minutos.
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3: 10 horas e 27 minutos, meu amigo. Aí o Luiz Gonzaga, não é o Rei do Baião, mas é meu amigão, tá ligado com a gente. Alô, Luiz, abraço aí pra você. 12 graus a temperatura, abraço lá pro Peito de Pomba, Odilon Barbosa e também meu amigo Chuteirinha, pessoal aí na nossa companhia. Ô, gurizada velha medonha, abraço aí pra vocês.
4: Boa noite, Samir. Boa noite, Giza. Toca uma do Milionário Zé Rico pra nós aí. Um abraço aí, temos sempre na escuta. É o Walter do Passo da Areia.
3: Abraço aí, meu amigo Walter, lá do Passo da Areia, na nossa escuta.

Boa noite, Samir Becker, tudo certo? Aqui é o Matheus. Gostaria de pedir uma música para nós curtir. Ah, Frio de Junho chegou aí para nós curtir. Manda para nós toda a pessoa que está na rodagem, Davi Catarinense aí.

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4: Boa noite, Samira. É a Fátima. Gostaria de pedir a música Vamos Se Espremendo, por isso, minha esposa Horácio Vargas, para minha mãe Maria Wanda de Esmeralda, meu padrasto Edson, se for atendido, muito obrigado.

10 horas e 40 minutos, é o nosso Paradão Sertanejo aqui na Rádio Esmeralda. Boa noite, Samir e Giza. Poderia tocar a música Mãe Rick Renner, se for atendido, obrigada. Tá aí pedindo música aqui do Rick Renner.

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1: 12 graus a temperatura, 15 para as 11, aí o nosso Cantinho da Viola, o José Bueno, aí pedindo música aqui no Cantinho da Viola, oferecendo pro Miranda, aí o chapeador lá do Bairro Imperial, que tá ligadinho com a gente, seguidinha, aí o sorteio do Vale Gás, tá, gente?

10 horas e 49 minutos, faltando 11 para as 11. É o nosso Paradão Sertanejo chegando agora. Aí a hora de anunciar aqui quem ganhou o Vale Gás, Gisé. Aqui do nosso querido Gás Butano, ligou, chegou. Aí vai ter aí, viu, gente, quem adquirir também aí o seu gás aí pelo Vale Gás lá do Gás Butano, lá no escritório 3231-1214, vai estar concorrendo a uma recarga de gás no próximo dia 11 de junho, tá? Mas quem ganhou hoje o Vale Gás aqui do Paradão Sertanejo foi o nosso amigo Roberto Luiz Soares. É isso, né? Roberto Luiz Soares, você ganhou o Vale Gás aqui do nosso querido Gás Butano, ligou, chegou, tá? Só vim buscar aqui na portaria da Rádio Esmeralda e tá feita a lida aí, tá, meu galo? Abraço aí pra você, tudo de bom e obrigado por participar. E todo mundo que participou junto com a gente aqui, muito obrigado aí pela companhia. Próxima vez aí que a gente tiver, a gente anuncia aí pra você, tá bom? O meu amigo Luiz Gonzaga aí no Rio do Bahia, mas é meu amigão, pediu a música Liga Lá em Casa.

0: Boa noite, meu amigo Samir Giza. O cara é o cantor das andorinhas famoso da reserva do Brasil inteiro. Todo mundo me quer bem, graças a Deus. Então eu quero que você mande um abraço pro pessoal aqui de Capão Alto, pro meu amigo Luiz Freitas, foi um ótimo prefeito em Capão Alto, pro meu amigo Pelé, pro João Branco e pro Galizé, aqui em Capão Alto. Deus abençoe sempre esse programa maravilhoso. É demais. Toca música perigosa e linda.
1: Meu amigo Francisco Pimentel do Bairro Imperial pedindo Perigosa e Linda também. Aí com Corpo e Alma.

Faltando 5 minutos para as 11, é o nosso Paradão Sertanejo. A gente vai agradecendo demais a sua audiência. O Mikael aí do Glória pediu Branca de Neve com o Rainha Musical. A gente volta na segunda, né, gente? Segunda-feira. Desejando para vocês um final de semana extraordinário. Que Deus abençoe a todos vocês, todas as famílias aí que estão ligadas com a gente. Agradeço a minha querida Gisa Vitinice pelo trabalho maravilhoso. Mais uma semana, minha querida. Vamos voltar pro nosso rancho e voltamos então na segunda-feira. Você tem um baita final de semana. Sempre Deus no coração, Rádio Esmeralda, tá louco de bom. Tem programação especial musical aí do final de semana, né, gente, da Rádio Esmeralda. E a gente se vê então aqui na segunda-feira com o Show da Tarde, tá bom, gente? Abraço para os nossos patrocinadores, amigos e parceiros da família Show, Paradão Sertanejo de Show da Tarde. E a gente se encontra então aí em um baita fim de semana para vocês. Tchau, gente!

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7: 23:01.
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0: 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Maravilha, vamos aproveitar, né?
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3: Vamos fazer aqui também uma seleçãozinha de toada, relembrar alguns grandes sucessos imortais aí do nosso grande Tião Carreiro. Segura!

0: Obrigado, Olímpia! Obrigado, São Paulo! Boa noite, gente! Uma canção que a gente dedica a todos os motoristas de um modo geral, aos caminhoneiros e carreteiros transportadores do nosso
1: projeto. 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
1: Mais uma vez te convido, Inocir, para cantar comigo esta homenagem que fizemos ao teu pai, Galeno Peruquim, e a tantos outros que são como ele, guardiões da querência.
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0: Muito bom dia, senhoras e senhores. Estamos começando o programa Bom Dia Gaúcho aqui pela Rádio Esmeralda 96,5, a mais popular. 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Seguimos por aqui te fazendo companhia, o melhor da música do Rio Grande, chegando por aí. Bom dia!
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1: Vamos correr! Vamos cantar uma vaneira velha de respeito, de fundamento?
2: Só se for agora, Alberto Friso. 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

0: 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Seguimos por aqui com o melhor da música do Rio Grande no programa Bom Dia Gaúcho, pela 96,5 FM Rádio Esmeralda, a mais popular.
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0: Grande abraço a todos, aos amigos que estão nos dando a honra e o prestígio na companhia desta manhã. Você no campo, você na cidade, turma do interior e toda a nossa grande região que nos abraça todos os dias e também aos sábados nos dá a honra e o privilégio da companhia e o carinho da audiência. Mais música chegando nesta manhã aqui no programa Bom Dia Gaúcho.
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0: Já de volta por aqui para este último bloco do Bom Dia Gaúcho, aqui pela 96,5 FM, a mais popular. 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Agradecendo mais uma vez então nossos amigos que nos trouxeram de companhia até este horário. E um bom dia a todos.
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1: Vem chegando, galopão.

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0: 6:07, agora 6:07, é isso aí, chegamos aí, né? Chegamos neste sábado, é dia do Campo e Galpão, é o programa do sábado com vocês. A partir de agora até as 9 da manhã estamos juntos. 6:07 aí, temperatura tá mais agradável hoje, 12 graus, é que tem chuva prevista aí, né? Vamos esquentadinha porque vem chuva. Então vamos junto, é a partir de agora, seu Juvencio, bom dia.
1: Bom dia, Zamboni, bom dia, ouvinte da rádio. Olha, tem coisa buena aí, tá na companhia desse nosso povo amigo aí. Eita, meu Deus, meu Deus. Capricha, meu galo aí, que mais um dia começou e vamos acordando as madrugadas, rapaz. Tá na hora. Ó, vê que risada.
0: Desde um galo cantado é uma risada, o galo velho. Que cachorro.
1: É o galo feliz da vida.
0: Então vamos junto aí, seu Juvens. Dona Jalira, bom dia, Dona Jalira. Como é que a senhora tá, Dona Jalira? Bom dia.
2: Bom dia, Jambone. Bom dia, ouvintes. Alô, queridos, aquele abraço. Estamos aí com muita alegria nessa manhã de sábado. Bom dia. Em nome do Pai, do Filho e do Espírito Santo, amém. Dia maravilhoso para todos aí nessa manhã de sábado. Bom final de semana, viu?
0: Então vamos lá, Dona Jalira. 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Os apoiadores aqui no Campo e Galpão a partir de agora então. 6:09, vamos começando aí com a música bem gaúcha do nosso Rio Grande. Vamos ver o que vem aí agora. Vamos começar então com uma dos serranos aí. A Tertúlia, vamos trazendo essa aqui que é das mais antigas dos serranos. Vamos lá.

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1: É 6h20 agora, vamos lá, né, seu Juventus? Vamos lá, guri, vamos acordar o manequim aí, tá na hora, né? Tá na hora, guri.
2: Ai, ai, ai, temo aí, né, tio? Vamos de novo, né? Vamos de novo.
1: Tá um desquitando nós aí também, um alô pro Evandro Marques aí, aquele abraço. Alô, alô também pro Juliano Barbizan. Paulinho Borges, alô, Paulinho. Vamos lá.
2: Duarte não tá aí hoje, aí não tá.
1: Alô também pro Renato, também o Matheus aí ouvindo, obrigado. Sevenir também na escuta aí, obrigado aí, Sevenir. 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
2: 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Puxa, louco.
1: Então vamos lá, guri, vamos seguindo aí com o Campo e Galpão, também com a Roda Peças, tudo em peças e ferramentas para manutenção das máquinas agrícolas em geral. 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Pode... 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É isso aí, agora sair por cima dessa. Ai, ai. Meu Deus. 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Ah, obrigado aí, Matheus, por me avisar, né? Tava dando uma furada aí. Tá.
2: Meu Deus do céu, que cheio daqui. Ah, mas não tem problema, né? Todo dia a dia das mamães que vem daqui.
1: É isso aí, né, dona Jaleira? Vamos seguindo aí, o Valmir tá na escuta também, pedindo aí uma música. Música Baile do Sapucaí, aí vamos rodar em seguida também. Bom dia, gurizada, aí toca pra nós aí, aporreado com o Quarteto Coração de Potro, Marcos Miller. Valeu, Marcos. Quarteto, também o seu Nielson, meu amigo aí, aquele abraço aí, seu Nelson. Bom dia, obrigado aí, seu Nelson. Tudo de bom pro senhor aí também. Saúde. Vamos com mais música então, vamos lá. Vamos com essas aqui que fomos atendendo aí. Agora o Mano Lima também, né?
2: Ei, o Mano Lima vem aí, rapaz do céu. É Mano Lima.
1: 6h25 agora.

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4: É o Campo e Galpão aí, seguindo em frente. Alô, Ney, vai, interessante, né, Ney? Um abraço aí, o Ney. Mandou um vídeo lá aqui na BR-116, o lado de Santa Catarina do Pelotas, ali da Serra, toda iluminada, né? Botaram lâmpadas em toda a subida da Serra ali, que beleza, hein? Pois, às vezes o pessoal fala que pedágio é ruim, mas tem essa vantagem. É claro que o valor podia ser mais barato, mas tu vê ali, tem isso por causa que tem um pedágio ali que vai investindo, né? Senão não tem nada. Nós aqui, a 122 aí, hoje é uma estrada que tu vai tranquilo aí pra Ipê, Antônio Prado, Caxias. Mas antes vocês se lembram como é que era, né? Pelo amor de Deus, era pneu cortado, era acidente, era... Estrada era péssima. Prefiro pagar um pedágio, mas ter uma segurança e uma estrada boa. Felizmente o Estado não faz. Não faz mesmo. 6h34, vamos aí com a temperatura em 12 graus. É o Campo e Galpão na Rádio Esmeralda. Seguindo com vocês é até as 9 da manhã. 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
1: E tem festa lá no Caravaggio, ali o Caravaggio, lá na Coxinha Grande, né? Sexta Distrito, né? Vacaria.
3: É a festa da Nossa Senhora do Caravaggio, vai ser dia 7 de junho.
4: Lá é uma festa boa, né? Com churrasco de primeira sempre, no capricho. Então tem missa às 10h30, ao meio-dia aquele churrasco e à tarde os festejos populares e a domingueira com a banda Carícia. Dia 7 de junho, então, todos convidados. É coisa, vamos lá. Alô, Geleia, aí também o Adriano Dengo, aquele abraço aí, obrigado pela companhia. Seguimos aí com o Campo e Galpão. E mais música chegando e atendendo o pessoal. Deixa eu ver aqui mais agora. Agora vem aí, então, o aporreado aí que vem com o André Teixeira e o quarteto. E depois também lá pro Zé da Égua aí. O Zé da Égua pediu uma música pra nós aí, pediu a, nos Varzedos da Fronteira aí com... Vamos tocar nesse bloco também.

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4: É, gauchada, amiga. Vamos lá, agora 14 para 7 da manhã. Estamos seguindo aí o 14 para 7, o Campo e Galpão na Rádio Esmeralda. 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Um alô aí pra turma, né, que estão na escuta ali, ó. Essa turma aí, o Vascão. Alô, compadre Vasco. Ele abraça aí, obrigado pela companhia. Também o pessoal aí lá na Raia Gaúcha, né? No 5º Distrito de Vacaria. Alô, Breno, compadre. Breno aí, aquele abraço. Estão promovendo a festa aí, a Romaria e Festa Nossa Senhora do Caravaggio da Raia Gaúcha. vai ser dia 24 de maio, no outro final de semana, né? No outro domingo aí, sem ser amanhã, no domingo, na outra semana. Aí os vacarianos estarão lá, né? Não, os cueras, né? Os cueras. Os cueras que animam, né? Alô, gurizada dos cueras aí, gente boa por demais. Também um abraço aí na escuta. Eu e o Ângelo na Fazenda Conceição, aí é o Duarte, né?
1: É o Duarte, velho, louco, velho.
4: O Lambari também tá ouvindo, né, Duarte?
1: É o Duarte, velho, mano. Vai rachar uma lenha, Duarte. Fuja, louco. Tá lidando lá, seu judiante.
4: Também um alô, deixa eu ver quem é. Alô, Fernando, aí, boa viagem, vai com tranquilidade, segurança. Então vamos trazer mais música, hein? Vamos trazer mais música, pessoal, né? Mais música aí chegando, vamos trazendo aí.
1: Ai, ai, ai, tiro, veio, vai aí das buenas por demais, rapaz.

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6: É o Campo e Galpão na Rádio Esmeralda, agora 7 horas da manhã. 7 da manhã. Temperatura está em 12 graus, céu encoberto aí, vai chover, né? Vai chover hoje, não tem o que fazer, né? É chuvinha. Cadê uma esquentadinha aí para chuva? 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Alô, Vinícius Martelo aí, da Martelo Aposentadorias, né? 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Aquele abraço aí, Vinícius. Obrigado, obrigado pela companhia e pelo apoio sempre. Também um alô aí para, deixa eu ver aqui, o Guilherme Lisboa lá no Itaimbezinho pediu o último tirão. Daqui a pouco mais aí, meu amigo. Tudo de bom. E assim vamos seguindo, né? Pessoal lá na Fazenda Conceição, né? Aqui, aí em Bom Jesus, né, meu amigo Duarte? Então aí, a gurizada, o Ângelo e toda a turma aí, aquele abraço. Tamo junto, então. Tamo junto. E essa aqui vai pro Matheus aí, que pediu também. Acolherados. E depois há uma dos Queras aí também, né? Uma dos Queras, hein? O que que achou?
7: Vamos dançar com os Queras. Os Queras é bom de dançar. É bom demais.

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0: 7h12, agora vamos lá, vamos junto aí no Campo e Galpão.
1: Já temos aí, né, tio? Já temos junto aí com esse povo. Olha as vacas aí, ó, minha caminha, já tiraram leite, já tiraram todo o leite. Vamos colocar pra fora. Vamos largar pra fora esse gado aí, tio. Olha o touro, velho, veio o touro até aqui, ó, sai pra lá. O touro tá meio brabo hoje, gente, ó. Tá retoçando.
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0: 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Alô, Evandro Mesquita, aí aquele abraço, obrigado pela sua companhia sempre aí, Mesquita. Também o meu amigo Renato
1: Bom
0: Lemos.
1: Bom dia, Zamboni.
0: Fala,
1: tudo
0: Renato.
1: Certo, tudo tranquilo.
0: Certo, Renatão.
1: Roda pra nós aí o bicho da chuva, Coênio Medeiros. E diz Boa. Pro Diogão e o Grison que já é 7 da manhã.
0: Já passou das 7.
1: Tá,
0: né?
1: Na hora de saltar, tratar os bichos.
0: Cadê o Grison?
1: Zamboni. Um abraço aí, tudo de bom, Zamboni.
0: Valeu, Renato. O tempo segue encoberto aí, vem chuva hoje, né? Pegue as capas aí, né, Wellington? Alô, Wellington aí, ó, dona Sônia. Claito, a capa, né? A capa pra hoje, hein? Vamos se preparar aí, que se chover, não podemos correr da chuva aí. Vamos enfrentar. Então vamos lá, vamos trazendo a música do pessoal aí pedindo e atendendo os pedidos aí da turma. Bicho da chuva vai rodar nesse aí também lá pulando.

pessoal do Jardim América diz que estão sem água dias, né? Que bárbaro. Não é fácil, né, Cruzão? Tá sempre sem água aí, né? E tá geral. Mas uma hora se ajeita isso aí, né? 7h16.

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6: É isso aí, Campo e Galpão, seguimos juntos aí nesta manhã. Vamos agora 7h27, né? Vamos junto aí, céu encoberto. É a tia Tetê e o tio Totonho, né? É isso aí, Wellington. A tia Tetê e o tio Totonho estão na escuta lá. Pediram a música. A do Castração a Pialo, né? Tia Tetê lembrando os tempos da fazenda lá que era um Castração a Pialo.
1: É Castração a Liapo, tio a Pialo. Eu
6: ah, não, se bobei. 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
1: Será que o Grison já tá na ativa aí? Porque o Renato já mandou um recado aí pra ele e o Diogo, né? E é que temos esses aí? Ai, Deus, nem tão acordado.
6: 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Então tá bom, alô pro Fábio Manique, alô Fabinho, aquele abraço lá no Monte Alegre. Obrigado aí pela companhia, bom final de semana, meu amigo aí. Vamos mateando, escutando o programa. Também quem mais aqui é a Gabriele. Ótimo sábado a todos. Toca Lobisomem do Arvoredo, do saudoso Mano Lima. Ah não, Mano Lima não é saudoso. Que eu saiba não, tá vivo o homem. Dedica para o nosso amigo Jones lá da oficina do Skill. Aí o Jones na oficina do Skill aí, na escuta. Também um alô pro Moacir, Peruquinho, o Renato também. Renato das Sementes aí, o Pingo Rezende também na escuta. Toda essa turma boa aí que nos ouve todas as manhãs aqui no Campo e Galpão, na Rádio Esmeralda. 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Dado o recado, vamos à música aí, né?
1: Eu vou tracar as músicas boas aí, rapaz.
6: As festas do interior aí, tem festa lá no Caravaggio, vamos dar mais uma convidada, pessoal aí. Lá no Caravaggio, no 6º distrito, na Coxilha Grande, tem festa padroeira Nossa Senhora do Caravaggio. Dia 7 de junho, hein, pessoal? 7 de junho, missa às 10h30, ao meio-dia, churrasco, e às 15h tem a banda Carícia animando aí a parte dançante aí da festa.
7: Teve uma festa ali esses dias que aconteceu uma, né? Na hora da missa.
6: O que aconteceu, dona Jalira?
7: Na hora da missa, tu sabe que tinha um bêbado lá na missa atrapalhando o padre.
6: Mãe de Deus, aí não tem condição.
7: E o padre falava assim, que Deus vai voltar, Jesus volta logo, viu? Ele só dizia assim, não vem, não, esse não vai vir.
6: Mas que barba, estragando a missa do homem, do padre.
7: É, daí o padre dizia, amar, que Deus vai voltar aqui na terra para salvar os homens. E ele dizia, ai, é que não vem, não vem, não.
6: Bárbaro, mas que homem mais inconveniente, né?
7: Aí chegou um ponto aí que o padre não aguentava mais a incomodação, disse assim, vou chamar a polícia para tirar esse homem daí. Daí o padre, daí o bêbado disse, esse vem mesmo, esses vem. Esse já aí vem, você foi embora, correu dali.
6: Ah, daí ele viu que a coisa ia ficar feia pro lado dele. 7h33, alô Joãozinho aí também tá na escuta. Joãozinho lá na Enxuvia. Também o Milton na Capela da Luz, alô Miltinho, aquele abraço.

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5: É o Campo e Galpão, é o Campo e Galpão na Rádio Esmeralda, 18 para as 8 da manhã. 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Alô, Gilberto Facchini aí também está na escuta, obrigado. Dias 18 do Ambrósio. Também temos aqui, deixa eu ver.
6: Bom dia.
5: O Gê.
6: Tudo certo, Chico? Bom dia, tá cá aí, se for possível. Nequinho, macho, ou se não, pode ser. O cubo roteia, solta o cavalo, tá vivo. Entendo aí pro teu compadre aí. O Vani, a Silvana, o Renato. Disse pro Renato, Duarte, Manequinho. Chovendo se o Chaíço no tanque, só tá pitulalau.
5: Valeu, valeu, Jean, obrigado aí. Agora 15 para as 8, vamos então a castração, a Pialo e 18 da Ambrose aí que tinham pedido.

0: naquele tempo.
1: É, naquele tempo o peito do Ambrósio giava, era uma lareira, agasalhava tudo quanto era mocinha com frio.
0: E hoje?
1: Hoje o peito continua chiando, só que de asma, bronquite, aliás, é o único que tá.

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1: É o Campo e Galpão na Rádio Esmeralda, 5 para as 8 agora. Vamos seguindo aí junto na Rádio Esmeralda 96.5 até as 9 da manhã. 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Buena, buena. Alô, Álvaro Rodrigues, é aquele abraço. Vamos lá também. Deixa eu ver quem mais aqui, mais um áudio. É do Bigodinho,
8: bom dia,
1: né?
8: Bom dia, Zamboni e Duarte.
1: Tá bom, Bigodinho.
8: Um bom dia aí pros amigos. Bote qualquer uma de espera pra nós escutar e temos aí firme no na programação de vocês aí.
1: Valeu, valeu.
8: E aquele abraço aí pra vocês, vocês são baita nos caras.
1: Também o Douglas e o tio Paulo lá na Fazenda dos Candeias, na Lagoa Vermelha. É isso aí, Douglas. Tio Paulo aí, vamos lá, tio Paulo Machado. Então aí a gurizada na escuta lá, tomando chimarrão, escutando o programa, né? Valmir de Paula aí, buena, buena, Valmir. Alô também pro o Prancha, tá na escuta lá no Capão Grande, né? O Prancha manda um alô pro Renato, né? O Renato mandou cedo, mensagem, 7 horas. Ele só pode ter dormido no galpão aí. A comadre tirou ele de dentro de casa cedo. Ou ele aconteceu algum problema, né? Não é normal, né? Não é normal. O Prancha pediu então eu e o tempo mandando pro Renato. Um abraço aí também pra toda a turma que tá na escuta. Alô, meu primo aí, o Leocir. Aquele abraço aí, Leocir, Zamboni. Esteve me visitando lá a semana, né? Que passou agora. Então, aquele abraço, Leocir. E também o Giovanni lá. O Giovanni lá na fazenda, lá no ranchinho, né? Os meus primos aí. Aquele abraço pra vocês e vamos firme. Essa aí vai lá pro Fabinho lá no Monte Alegre. Alô, Fabinho Manique. Depois aí os Queras, aí Neguinho Macho também foi pedido.

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7: É isso aí, seguimos juntos aí com o Campo e Galpão, 8h10 agora. 8h10 aí, vamos lá. 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Também um abraço aí para todo o povo que tá na escuta ali. Deixa eu ver quem mais. Aqui tem mais um áudio aí da turma.
8: Bom dia, meu amigo
7: Gilberto
8: Zamboni.
7: Ferreira.
8: Gilberto Ferreira, firme da sintonia desta manhã de sábado, desta excelente programação pela Rádio Esmeralda de Vacaria.
7: Valeu, Gilberto Ferreira. Também, deixa eu ver aqui o Barbizê lá, o Barbizê, que é o Jus... Ah, agora me escapou o nome, deixa eu achar aqui. Juscelino Barbizê. Aí, Juscelino Barbizê. Pediu aí do Rasto da Gadaria. Aquele abraço aí, Juscelino Barbizê. Também tem mais aqui o Paulinho, né? Alô, Paulo. Paulo Borges aí dos Cavaleiros do Quinto.
9: Bom dia, meu amigo Zamboni. Eduardo Fartona recolhida hoje. Estamos chegando no serviço rádio ligado aqui. Se puder rodar para nós a música do Wagner Nunes, Quando a Cavalo Num Crioulo, te agradeço. Oferecer para todos aí, os irmãos aí, pessoal do Cavaleiro do Quinto, os Vacarianos, pessoal lá da Vardes Antunes, Tunica, o Lambari, de Paula, aqui na Capela da Luz, o nosso amigo Miltinho, o Carlos, também o ali no Quinto Distrito, a família do Cristão, todos aí, o seu Gilberto, e aquele abraço a todos aí, e um bom sábado, bom final de semana. E amanhã tem o almoço do domingo, Zé.
7: Tá, que tem mais um pouquinho de bateria.
9: Me esqueci do Diogo e a Dayana, eles sempre estão na escuta.
7: Ah, é verdade, tá. Beleza, então. Tem um almoço beneficiado.

0: isso. Alô, Zé Carlos. O Zé Carlos.
1: Bom dia, meu amigo Zamboni. É o Zé Carlos de Monte Alegre dos Campos. Vamos aproveitar, né, a tua oportunidade, sempre tu nós dá pro povo da Enxovia. Amanhã, grande festa na Capela Nossa Senhora das Graças.
0: Ah,
1: todo
0: é
1: mundo está convidado e você também.
0: Ah, na
1: festa
0: Enxovia.
1: Amanhã lá na Capela das Graças, na Enxovia.
0: Todo mundo convidado. É isso aí, meu amigo José Alexandre. Quer dizer, José Carlos. Zé Carlos, José Carlos. Vai ser a festa lá na Enxovia, então amanhã lá embaixo. E vai o Éder e Maurício que vão estar animando, né? Essa dupla boa demais aí. 8h15 agora, eu e o tempo, então, e a colorada que o Álvaro Rodrigues lembrou bem aí, que essa colorada é uma música do Rodeio de Vacaria e que foi composta pelo Ricardo Martins, que faleceu essa semana. Um cara muito talentoso, né? Meio um bocão da cabeça, mas era um talento aí na fazer letra de música e cantor, né? Era muito bom no nativismo, mas infelizmente partiu.

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1: Funerária Sagrada Família informa. Nota de falecimento.
2: Funerária Sagrada Família, com o telefone 3231-1002, informa falecimento de Helena Rodrigues Padilha. Esposo Nestor Alves Padilha, em memória. Filhos Suzana Alves Padilha, Antônio César Alves Padilha, Tereza Alves Padilha e José Edson Alves Padilha. Noras Maria G. Alves Padilha e Neri Godinho Padilha. Genro Genor Pegoraro. Netos Josias Daniel e Helena Carolina. Sobrinhos, primos, amigos e demais familiares da inesquecível Helena Rodrigues Padilha, com 104 anos de idade, participam do seu falecimento ontem ocorrido. Homenagens a Helena Rodrigues Padilha estão sendo prestadas na capela da Funerária Sagrada Família, partindo hoje às 16 horas e seguindo para o Cemitério Municipal Santa Clara, onde será realizado o sepultamento. Funerária Sagrada Família, companheira das horas difíceis, no seu falecimento de Helena Rodrigues Padilha, tinha 104 anos de idade.
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7: 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Tem festa no Caravaggio, então, agora, dia 7 de junho. Festa na Capela do Caravaggio, 6º Distrito, Coxilha Grande. Em honra à padroeira Nossa Senhora do Caravaggio. Então tem missa às 10h30, ao meio-dia churrasco e à tarde a domingueira com carícia. Todo mundo convidado aí para dia 7 de junho, então, lá no Caravaggio, Coxilha Grande. Jair Borges.
8: Bom dia, Leandro. Bom dia a toda a turma aí. Manda um alô aí pro Duarte, pro Manequinho, pro Paletinho, pro Miranda, pro Raul, pro Carijó, pro Tchunica, pro Alemão do Campestre, pro Ney, tipo assim, não toca. Uma do São Pedro Canjica.
7: Vamos firme, né, Jair? Então tá, vamos trazendo mais aí.

0: Que miserável!
1: Eu acho que é o tal de Bugio. Pra mim é o Bugio da Vacaria.
0: Ou o Bugio da Vacaria, é Bugio pra mais, né?
1: Vamos ver!

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É o Campo e Galpão na Rádio Esmeralda, segue na sua companhia. 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Também nós vamos aí... Deixa eu ver quem mais... 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É isso aí, pessoal. Vamos junto então, vamos lá. Trazendo mais um bloco de música, já é 13 para as 9. Vamos rodar aí. O Marenco tá chegando aí, que foi pedida do Marenco. Vai rodando, nosso amigo ali pediu uma do Marenco, tá rodando aí para você. Também um alô pro Alan, hein? O Alan também na escuta. O Alan pediu uma do Chiru Missioneiro. E assim vamos seguindo.

0: É isso aí, vamos fechando o programa de hoje, né? Peraí, mas antes tem um áudio aqui da
1: bom dia, turma.
0: Dona Zélia dos Polacos. Tá dizendo
1: que eu vou ligar lá pra isso. Como é que estão aí?
0: Tudo bem, dona Zélia. Tudo bem, tudo bem.
1: Pô, tá mimado o programa aí, um baita de um programa. Mas eu gosto, olha. Tô lidando com meus polacos aqui, ué. Tem uns pretos agora, olha. Deu uns pretinhos agora. Galinha pulou a cerca, né? Eu queria aquela música lá do Cordiona, o detalhe da Cordiona. Pra me oferecer pra Aline e pra Sofia.
0: Tá, beleza, né? Parabéns também pro afilhado Felipe Cioato, hoje estar aniversário. Deus lhe dê saúde. Bairro Século 20, Caxias do Sul. Padrinho Sadi e a madrinha Almira também manda essa homenagem então para ele aí, pro afilhado Felipe Cioato de aniversário lá em Caxias do Sul. Vamos embora então. Obrigado aí, pessoal, e até sábado que vem. Tudo de bom.
2: Abraço, queridos, tudo de bom para vocês, um bom final de semana.
0: Tem previsão de chuva, mas tava vendo aqui, não é muita chuva não, é pouca coisa parece aí, mas vai ser frio depois, né?

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Vacaria, buenos dias, sul do meu Brasil. Buenos dias, mundão velho de Deus, através das redes sociais. Que bom a gente poder estar mais um sábado aqui com vocês, levando prosa e verso. Um abraço a você que está em casa, obrigado pela audiência. A você que está nos levando de carona, obrigado pela carona. A você que está no seu trabalho, mas está com o radinho ligado na nossa Rádio Esmeralda 96.5, por isso é a mais popular. Desejar um ótimo sábado a todos e vamos tocando os cavalos devagarinho. Quem vai me ajudar a tocar essa tropilha aí é meu amigo Arthur Ofuma ali na técnica de som. E vamos desse jeito, né, Arthur? Vamos devagarinho, mas vamos tocando. E o cavalo devagarinho, tu não vai estropiar no subir do morro, tu não vai arrebentar uma ferradura, tu não vai arrebentar um estrivo, não vai quebrar uma ferradura. Então, devagarinho, nós vamos longe. Podemos atrasar um pouquinho, mas que chegamos lá. No destino chegamos, né? Então, um abraço a vocês, pedir que Deus abençoe a todos. É por aí o caminho. Quem quiser mandar sua mensagem, só bota o nome sempre, né? No fone WhatsApp da rádio 984-1862. 98. E nós vamos atendendo na medida do possível, né, Arthur? É por aí, né? Quero mandar um abraço pro meu amigo Linenso, o homem que entende tudo de reforma de acordeões, tá sempre ligado com a gente. Um abraço pra ti, Linenso, pra toda a família aí. Obrigado pela sintonia, meu amigo, meu parceiro velho. O pai do Jefferson, grande gaiteiro. 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Também quero mandar um abraço para o seu Zorinho, a Dona Maria, o Fefo, o Sérgio, o Batatinho, o Micael, ali no bairro Jardim dos Pampas, na Rua Progresso. Um abraço para vocês aí. Muito obrigado pela audiência de cada um de vocês. E vamos tocar os cavalos do nosso jeito. Um sábado nublado, temperatura está entre 12 e 13 graus. Até vir a chuva dá para aproveitar. Você que tem serviço para fora, aproveita, né? Vamos tocar os cavalos desse jeito? Capão de Mato com os Serranos, que já tá difícil a gente achar na região, né? O tal de Capão de Mato, né? Milonga Baixo de Mau Tempo, José Cláudio Machado, e tocar cavalo com esse amigo de vocês, o Lauvir Siqueira. É contigo, meu amigo Arthur!

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Vamos embora, gurizada, tocando os cavalos bem devagarinho do nosso jeito para não estropiar no subir do morro, principalmente se tiver pedregulho. E a temperatura continua ali entre 12 e 13 graus, né? Mas vamos desse jeito. Acho que vem alguma garoa aí mais tarde, né? 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Tá dado o recado aí, meu amigo João e toda a equipe. 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Abraço aí, bom trabalho aí, meu amigo Cascão. Faça silêncio mais alto do que qualquer voz. Esse é o recado de hoje para vocês aí. Olha a gripe aí chegando. Temos um convite aqui. Hoje um jantar beneficente em prol do bebê Joaquina. O valor é 60 pila, local ali no Rancho da Integração. Meu amigo Tarciano me mandou uma mensagem ontem. Animação aos Vacarianos. Hoje, então, não esquece, a partir das 20h30, esse baita jantar dançante beneficente em prol do bebê Joaquina. Tá feito o convite aí, espero que vocês compareçam. Vamos ajudar o que tu puder colaborar. Tu vai lá jantar, vai assistir um baita show com os Vacarianos. E ainda vai ajudar esse bebê aí que tá precisando, né? Tá dado o recado aí, Tarciano. Abraço pra você e toda a patronagem aí do Rancho da Integração. Alô, e falando em patronagem, eu quero mandar um alô pro patrão Edgar, do grupo Amor e Tradição, lá em Ituporanga, Santa Catarina. Abraço a todos os integrantes do CTG, do grupo aí, que estão sempre ligadinho com a gente. Abraço aí para todo o pessoal de Santa Catarina. Alô também para o amigo Neizinho Pokémon, tá sempre na escuta, e o seu Luiz, né? Um abraço para vocês aí, obrigado pela audiência. Diz que é para escolher uma música do meu gosto. E o meu amigo patrão Edgar, estão pedindo aqui uma música, uma milonga. Depois vamos achar uma milonga boa aí para vocês, pessoal de Santa Catarina. Alô também para o irmão de trova, Flávio Costa, na nossa escuta sempre. Obrigado, Flávio. Obrigado pela audiência, meu parceiro velho. Tá dado o recado, tá feito a história. Tá chegando aí para vocês, desde hoje, Adair de Freitas. Saudade de Minha Terra, Florentino Rezende. E Marchinha do Perdão com os Queras. É contigo, Arthur. E o que é que o Bosque está incomodando aí?

0: Vamos embora tocando os cavalos bem devagarinho desse jeito. 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Prega-lhe o grito, guri!
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0: Vamos embora, gurizada, tocando os cavalos bem devagarinho do nosso jeito. 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Tá dado o recado, daqui um pouco a gente fala mais aí dos nossos apoiadores. 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Visite e comprove, vários expositores, né? Tá dado o recado aí, tá feito o convite. Meus vizinhos ali do Salão Paroquial de Fátima, né? Quero mandar um abraço, pessoal que tá sempre ligadinho com a gente, né? O Seu João lá no quilômetro 5, o Cevariz Dalmago aqui no quilômetro 4, o pessoal da Padaria Italianinha, a família Segala aí, um abraço para vocês. Também Seu João Fernandes, a Dona Ida, o Flávio, aqui em frente à Igreja da Glória. Muito obrigado pela audiência de vocês. Que bom ter vocês aí na nossa companhia, pessoal. Vamos anunciar as músicas, mas antes daí vamos ter um recado do meu amigo Sidney Andrade, né? 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Vai chegar aí para vocês o Regresso do Carreteiro com o Leonardo, Iguaria Campeira com o Grupo Rodeio, Rebeldia com Walter Moraes, todo evento tô pagando. E depois dessas músicas, dos comerciais aí, tá o meu amigo Jairo Gomes aí, que vai fazer umas duas músicas ao vivo e a cores para nós, para não perder, como é que diz assim, para não perder o buteado bolso, de vez em quando tem que trazer alguma coisa ao vivo aí, né, Arthur? Então tá dado o recado aí, agora eu quero dar o bom dia pro meu amigo Sidney Andrade. Bom dia, parceiro!
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0: 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Um abraço lá para o Jorge, o Maico e toda a equipe lá da Cantina de Vinhos e Embutidos Estioquete. Também quero mandar um alô, estão sempre ligados com a gente, né? Um abraço para o deputado Paparico. Alô, deputado, um abraço aí. E o vereador Douglas Sense, estão sempre na nossa escuta. E todo o pessoal lá do 5º Distrito Refugiado, onde o filho do deputado lá tem uma plantação de pequenos frutos, né? Um abraço a todo o pessoal aí do Refugiado também, que estão sempre ligados com a gente lá do 5º Distrito. Abraço então ao deputado Paparico e ao vereador Douglas Sense, que estão sempre ligados com a gente. Daqui um pouco a gente fala mais do pessoal que está sempre ligado. Quero mandar um alô lá para a Farmácia do Joel, os colegas do Tapete Verde, que estão sempre ligados com a gente, né? Essa semana tiraram folga, não estava aí, né? Então um abraço para vocês aí, gurizada, obrigado. O Sargento Dallas, o Pida, toda essa turma. E o Sidinês, chegou a tua vez. O meu amigo Jabutias, já está lá, já está aqui. Felipe Carlotto, Bortola. Um abraço aí, gurizada, a todos. Que bom ter vocês na nossa companhia aí. E o meu amigo Joel, não sei se já chegou, está chegando. Diz que daqui um pouco está batendo na porta do rancho, né? Alô também para o amigo Sadi, sempre ligado com a gente. Obrigado pela audiência aí, Sadi. Abraço para ti, meu parceiro velho. Alô também para a amiga Zélia lá do Monte Claro, a mulher dos polacos. Alô, dona Zélia, obrigado pela audiência aí, a todo o pessoal aí do bairro Monte Claro, que estão sempre ligadinho com a gente. E assim a gente vai tocando os cavalos bem devagarinho do nosso jeito, né? Tô recebendo aqui o meu amigo Jairo Gomes hoje. Veio ao vivo e a cores aqui com a sua acordeona preta. E vamos fazer umas duas músicas aí, pessoal, lembrar do rodeio, com as músicas ao vivo, assim, né, que é bom, eu gosto de fazer programa ao vivo, principalmente em época de rodeio, que a gente sempre encontra os companheiros, pode dar um abraço e fazer um programa, velho, diferenciado, né. E hoje tô recebendo aqui o meu amigo Jairo Gomes aí, gaiteiro, cantor. Buenos dias, meu amigo Jairo.
1: Meu buenos dias para meu amigo Lauvir Siqueira. Estamos aqui agora na Rádio Esmeralda 96.5 para tocar umas duas músicas aí e levar para todos os ouvintes.
0: Vamos viajar, vacaria, região, interior e o mundo velho de Deus através das redes sociais, como eu sempre digo, né, Jairo?
1: Sim.
0: Que bom você estar presente aqui junto com a gente. E o que é que vai sair aí nessa acordeona?
1: Vai sair agora Meu Jeito, do Porca Véia.
0: É contigo, meu parceiro.
1: Mais ou menos desse jeito.

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1: Vamos embora, tá bonito por demais, meu amigo Jairo Gomes. E agora vamos aproveitar, já que tu veio aqui, vamos tocar mais uma. Agradecer a tua presença. E o que que vem aí do lado de lá agora?
2: Agora vem Fica Amor, do trio Festança e Marcos Paz.
1: Vamos meter ficha aí, né?

0: Daiane!
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Abraço para vocês aí. Obrigado pela audiência. E todo o pessoal aí do bairro Monte Claro, sempre ligadinho com a gente, né? Não esquecendo, então, hoje o jantar dançante beneficente em prol do bebê Joaquim. Quem puder ajudar, valor é R$60. Local ali no CTG Rancho da Integração, a partir das 20h30. Animação dos meus colegas, os vacarianos, estarão animando essa festa aí. Todo mundo colaborando, né? É isso aí, né, Tarciano? Então tá feito o convite para hoje, jantar dançando e beneficente em prol do bebê Joaquim, ali no CTG Rancho da Integração. Vamos tocando os cavalos devagarinho do nosso jeito para não estropiar no subir do morro, principalmente se tiver pedregulho, gurizada. Daqui um pouco a gente dá mais uns alôs aí. Quero mandar um abraço pro meu compadre Ronésio Lima, lá em Terra de Areia, eu sei que tá ligado, com o Mad Zenir. Todos os amigos aí de Terra de Areia. Marciano, um abraço, guri. Obrigado pela audiência. E todos o pessoal aí de Terra de Areia, onde a gente teve essa semana lá, fazendo uma visita pros amigos, trocando umas ideias. Tá bom, gurizada? Obrigado pela audiência de vocês aí, um abraço a todos. Tá chegando música da boa aí. Essa vai pra Santa Catarina, tô devendo, tô pagando. Milonga pra mim, Erlon Pericles. Pro grupo Amor e Tradição lá de Santa Catarina. Gaiteiro Feliz, tô devendo, tô pagando. Com o Porca Véia e o grupo Cordiona. E a história dos passarinhos com os mateadores. É só musicão. Vamos embora, meu amigo Rei Arthur.

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1: A homenagem dos mateadores a Gildo de Freitas e a história dos passarinhos.

0: Vamos embora tocando os cavalos bem devagarinho. 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

Vamos embora, gurizada, tocando os cavalos bem devagarinho do nosso jeito. 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Também já quero aproveitar e mandar um alô para os colegas taxistas, né? Meu amigo Cascão, está sempre na escuta, também o Papagaio, todos os colegas taxistas, obrigado pela audiência de cada um de vocês. Quero mandar um abraço também para os colegas caminhoneiros, obrigado pela carona. Também os amigos da construção civil, né? Aí vamos falar dos pedreiros, carpinteiros, serventes, que estão tá fazendo eco aí a nossa Rádio Esmeralda. O pessoal está trabalhando, mas está ligadinho com a gente. E também quero mandar um abraço lá para a Dona Zê, né? O Xixelo, o Bailão, o Zé Pintor, o Carcaça, toda essa turma, o Douglas, toda essa turma aí, o Jones, tá sempre na escuta também, o Eduardo, um abraço aí, gurizada, obrigado pela audiência de vocês também, o seu João Rezende, rodamos uma do mano hoje, né, João? Um abraço pra ti aí, meu parceiro, velho. E todos os amigos, o César, um abraço pra todos vocês aí que estão sempre ligadinho com a gente. Que bom ter vocês na nossa companhia aí, gurizada. Também quero mandar um abraço pro Batoque, pro Zebrão, né? Que estão sempre ligados com a gente, né? Obrigado pela audiência aí, gurizada. Vamos trazer o Bloco Sertanejo agora e vem coisa boa aí. Vou ficar devendo alguma já para sábado que vem, mas vamos tentar pagar na medida do possível, né? Mala Amarela, tô devendo, tô pagando com o Daniel. Jogo do Amor, com o milionário José Rico, aguenta coração! E Escolta de Vagalumes, com Rick e Renner. É o Bloco Sertanejo pra vocês!

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Vamos embora, gurizada, tocando os cavalos bem devagarinho do nosso jeito. Quero mandar um abraço lá pro pessoal lá em Monte Alegre dos Campos, estão sempre ligadinho com a gente. Aqui na Capela da Luz, a Tia Cência, o João Linto, também a Dona Helena, toda essa turma aí que estão sempre ligados com a gente, que vão ter vocês na nossa companhia. Também quero mandar um abraço para minha filha Marzi e o meu genro Douglas e os netinhos, né? O Pedro e o Hugo, que estão sempre ligadinhos com a gente. Um abraço aí, gurizada. Vamos também mandar um alô especial para os nossos apoiadores, o suporte para a gente poder estar aqui a cada sábado levando prosa e verso até vocês. Vem duas músicas agora aí. Tô devendo, tô pagando por Detrás da Cordiona, com o grupo Cordiona. Alô, Dona Zélia, alô, pessoal do Monte Claro. E Baile de Candeeiro com meu amigo Marcelo Caminha. Solo de violão aí pra vocês. É contigo, Arthur!

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Cumpriu-se o velho ditado. Eu que dançava embalado nos braços da doce China, escutei de relancina que este relógio velho lobisomem tava quase me mandando embora. Mas antes de ir embora, a gente quer agradecer a audiência, o carinho de cada um de vocês. Obrigado pela fidelidade. Agradecer a você que está no seu trabalho, a você que está nos levando de carona, a você que está em casa. E especialmente aos nossos apoiadores e os nossos ouvintes, né? Obrigado pela audiência de vocês. Já deixaram o convite para o próximo sábado, a partir das 9 horas, até o meio-dia com o Prosa e Verso. Quero mandar um abraço pro meu amigo Daniel, lá de Esmeralda. Tá pedindo uma música com os Queras. Vamos lá rodar uma pra ti, sim, Daniel. Abraço aí todo o pessoal aí de Esmeralda, Pinhal da Serra, que estão sempre ligados com a gente. Um alô também pro Paulinho, pintor, né? Escuta, né? Abraço aí, Paulinho. Obrigado pela audiência, guri. E agradecer a vocês, deixar aquele convite para o próximo sábado. Desejar um ótimo final de semana. Saúde e paz sempre. Agradecer ao Arthur com a competência de sempre. E dizer, se Deus quiser, estaremos aqui. Ótimo final de semana, ótima semana. Que Deus abençoe a todos. E fica aí para vocês. Tô devendo, tô pagando. Mate de Esperança, com Délcio Tavares. O Vento, música linda por demais, com os Monarcas. Bagual Corcoviador, João Luiz Correia. E Me Chama, que eu vou, com os Queras. Abraço a toda a turma dos Queras aí. Cruzada, fique com Deus que eu vou com ele. E até a semana que vem, se Deus quiser. Tchau, pessoal!

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1: Convite para a missa do sétimo dia de falecimento de Hermani Araldi. 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A família de Hermani Araldi antecipa agradecimentos.
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4: O tempo aqui em Vacaria é encoberto, a previsão de chuva, a mínima na madrugada foi de 12, a máxima pode chegar até 18, 90% a umidade do ar. Amanhã chove, 6 a mínima, já começa a despencar a temperatura, 16 a máxima, 91% a umidade do ar. Chove também segunda-feira, a temperatura fica entre 1 e 2 graus a mínima. E aí, o que, que pode acontecer? Até neve, porque com essa temperatura chovendo, não ocorre geada, mas a neve pode se formar. E 12 a máxima na segunda-feira, 92% a umidade do ar, o sol nasceu às 6h59, às 17h40 o pôr do sol, vento 10 km por hora e não há índice de pólen.
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4: A Guarda Municipal atendeu ontem dois acidentes com danos materiais. A administração de São José dos Ausentes discute emergência para a ponte na ERS 020. Agrobrasileiro exporta 16,5 bilhões. Ex-ministro José Dirceu, internado em São Paulo. Supremo Tribunal mantém decisão que rejeita revisão devida toda pelo INSS. Procuradoria-Geral da República denuncia Zema por calúnia. Cláudio Castro montou o cenário para fraudes. E ainda as informações do esporte. 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

0: Está começando aqui pela Esmeralda Espaço Cultural. No programa de hoje vamos falar sobre um ingrediente da nossa culinária, muito gostoso e tradicional. Vamos falar sobre o sagu. Você saberia me dizer como essas bolinhas são produzidas? Vamos contar também uma história, na verdade um acidente, acontecido há alguns anos no tempo das carretas, aqui na Avenida Moreira Paz. Depois a nossa sugestão musical. Começando agora, Espaço Cultural. 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Em nome de toda a equipe da Rádio Esmeralda e de nossos patrocinadores, boa tarde.
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0: Então, você sabe, não é? O sagu, aquela sobremesa que não pode faltar em festas e também nos domingos, e é muito gostosa, você conhece, não é? Pois o sagu é uma dessas sobremesas que faz parte da infância de quase todo mundo. Quem não se encanta e não se encantava com a magia daquelas pérolas brancas transformando-se aos poucos em bolinhas transparentes, enquanto o vinho ou o suco de uva vão invadindo tudo com um aroma inconfundível. Pois é, o sagu é um dos doces mais tradicionais e conhecidos no Brasil, usado não só como sobremesa caseira, mas também em restaurantes para os mais diversos públicos. Mas afinal, do que será que é feito o sagu? Pois escutem essa. Conversando com pessoas, algumas nem tão jovens, me falaram que o sagu é produzido como o feijão. Uma vez plantadas as bolinhas, elas se desenvolvem formando favas, tipo feijão ou ervilha. Daí, uma vez colhido, se coloca para secar. Você que está aí me ouvindo pensa assim também? Ou você sabe de onde vem o sagu? Pois é. Sabe que ainda existem pessoas que pensam que o sagu é uma semente? Você pode até achar engraçado, mas tem gente que acredita que a seca ou o excesso de chuvas pode prejudicar a safra do sagu. Vamos ver então o que são realmente essas bolinhas brancas que parecem pérolas. Existe na Ásia várias espécies de palmeiras, chamadas popularmente de saguzeiros. No interior do tronco dessas palmeiras encontra-se um amido, que após processado, torna-se um alimento muito utilizado pela população nativa. Quando os portugueses, que conheciam estes saguzeiros asiáticos, chegaram aqui, viram a goma que os índios brasileiros extraíam da nossa mandioca. Associaram, então, ao amido extraído do saguzeiro da Ásia. Daí o nome, sagu. No Brasil, o sagu é feito de mandioca, que é o nosso aipim ou a macaxeira. O sagu, portanto, é um subproduto da moagem desta raiz, usada para fazer também a farinha de mandioca. Para você compreender melhor, a fécula que se transforma em sagu é a parte mais fina, o pó, resultante da moagem da mandioca. Tá, mas de onde saem as bolinhas? O processo para a fabricação das bolinhas de sagu é o seguinte. No campo, a mandioca é levada direto para as fecularias, que é a indústria que extrai a fécula da mandioca, o pó, para transformar em polvilho. Aí, em grandes máquinas, as raízes são trituradas e desidratadas até virarem um pó branco, que é o amido da mandioca. É deste amido ou fécula que então vai ser feito o sagu. Agora, com a utilização de uma centrífuga, o pó vai girando, girando e se transformando em pequenas bolinhas. Bilhões de minúsculas bolinhas que seguem direto para o forno, onde então são pré-cozidas. Está pronto o sagu. É só seguir para as embalagens. O sagu é conhecido em todo o território brasileiro e é muito apreciado na culinária. Se não fosse pela aparência decorativa, as bolinhas de sagu talvez não fossem tão populares, porque o amido de mandioca, cá para nós, não tem sabor nenhum. No sul do Brasil, o sagu é consumido no preparo da sobremesa mais clássica e simples que conhecemos, o sagu com vinho tinto. É claro que tem receitas não só com vinho, pode ser preparado com leite, abacaxi, maracujá, café e muito mais. O sagu é tão versátil que é utilizado também em pratos salgados. Pode ser cozido em caldo de peixe. E aí, então, é chamado de caviar brasileiro. Alguns gostam do sagu com toda a sua goma, grudento. Outros preferem ele mais soltinho. E, neste caso, é preciso lavá-lo depois de cozido, em água corrente. Feito isso, é só juntar os ingredientes restantes da receita e saboreá-lo. Gostou? Então, que tal explorar essas bolinhas lindas e incorporar esse ingrediente no seu cardápio deste final de semana? E nunca mais, mas nunca mais, pense que o sagu é produzido através de sementes, tipo feijão. E esse doce é quase 100% a sobremesa preferida dos brasileiros. E agora, depois do comercial, uma história trágica. Já voltamos.
1: 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No Espaço Cultural, Curiosidades.

Aqui Esmeralda, o programa que você está ouvindo é Espaço Cultural. Neste segundo bloco, que procura sempre trazer uma curiosidade sobre a nossa cidade, vamos contar uma história acontecida lá pelos idos da década de 40, em uma das poucas ruas da Vacaria Antiga. Até a metade do século passado, o transporte de mercadorias e produtos agropecuários vindos do interior do município era feito por carretas de tração animal. De longe, se ouvia o ruído metálico das rodas batendo nas pedras soltas das ruas ainda de chão batido. E logo,

0: dentro da cidade. E se não se cuidasse, eles disparavam em desabalada corrida, que só terminava com a carreta toda quebrada. Ou então pela coragem de alguém que lhe cortasse a frente. Pois agora a nossa história. Uma certa feita, vinha subindo uma dessas carretas pela Avenida Moreira Paz, quando, de repente, um dos animais disparou e o carreteiro não conseguia freá-lo de jeito nenhum. Tentou de tudo, mas nem mesmo com um laço ele conseguiu segurar o animal. E o pior é que o laço, preso talvez numa das patas, foi levado de arrasto, com a armada aberta, pela rua afora. A dona Judite Ferrace, mãe do seu Flavi Ferrace, moradora da Avenida Moreira Paz, neste momento vinha atravessando a rua tranquilamente, quando deparou-se com o animal em fuga e o laço arrastando. Assustada, Dona Judite correu para proteger-se. E inadvertidamente, e por uma dessas coincidências do destino, que ocorre uma em mil, ela pisou bem no laço que se fechou ao redor de sua perna e levou-a de arrasto em meio aos gritos impotentes dela e de quem assistia. Bastante ferida e ensanguentada, só foi salva por uma pessoa que sacou de um facão, cortou o laço e evitou uma tragédia, enquanto a carreta, aos pedaços, foi parar bem longe do local do acidente. Os anos passaram e o rosto da Dona Judite jamais perdeu as marcas da terrível e inesperada corrida, com o corpo sendo arrastado pelo chão. Como se percebe, já naquela época, final da década de 40, já tínhamos acidentes provocados pela alta velocidade em nossas ruas.
1: 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Agora, no Espaço Cultural, a sugestão musical.

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Uma linda canção, a composição da famosa Balada número 7 é uma homenagem ao eterno Mané Garrincha, um gênio do futebol. Essa música foi lançada entre 1970 e 71, interpretada por Moacir Franco, e o autor da letra é Alberto Luiz. A música logo se transformou num enorme sucesso. Um grande cantor, Moacir Franco, homenageando um grande jogador, talvez o maior jogador de todos os tempos, o Mané Garrincha. A letra é de uma sensibilidade incrível.

retrata talvez o que um jogador sentia em seus últimos anos de vida. Diz a letra: sua ilusão entra em campo no estádio vazio. Uma torcida de sonhos aplaude, talvez. O velho atleta recorda as jogadas felizes. Mata a saudade no peito, driblando a emoção. Hoje outros craques repetem as suas jogadas. Ainda na rede, balança seu último gol. Mas pela vida impedido parou. E para sempre o jogo acabou. Suas pernas cansadas correram pro nada. E o time do tempo ganhou. No campeonato da recordação, faz distintivo do seu coração que a jornada da vida são bolas de sonhos que o craque do tempo chutou. A nossa sugestão, com Moacir Franco, Balada número 7.

0: Por hoje vamos ficando por aqui. Agradecemos a sua audiência, os trabalhos de gravação do Felipe Soldatelli, diretamente aqui de casa, e do Juliano Branco nos estúdios da Rádio Esmeralda. 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Esta é a equipe que está sempre presente para levar até você cultura pela Esmeralda. Uma boa tarde, uma boa semana e até o próximo sábado.
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8: Vamos lá então com as informações do esporte para você aqui na Rádio Esmeralda. 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Quero destacar a dupla Grenal que estará em campo. Começo falando do Grêmio, que tem um jogo fora de casa contra o Bahia. Momento de buscar uma vitória no Campeonato Brasileiro para sair da zona do rebaixamento. Esse é o grande objetivo do Grêmio, não tem como a gente dizer que é outro nesse momento. A Copa do Brasil passou de fase, importante foi estar vencendo, né, e por um bom placar para dar uma tranquilidade a mais. O Grêmio, que tem alguns problemas, né, no sistema defensivo, na zaga, ele convocou o jovem da base para integrar aí o grupo. Luiz Eduardo, de 18 anos, ficará à disposição para o jogo contra o Bahia nesse domingo. Porque tivemos algumas situações que realmente preocuparam, né, o técnico Luiz Castro. Gustavo Martins, Balbuena, né, esses acabaram aí tendo problemas físicos, musculares, né, suspeita de lesão muscular no zagueiro paraguaio. Já retornou para Porto Alegre para fazer aquele exame, né, de rotina, enfim. E o próprio Gustavo Martins também, que teve uma situação um tanto ruim para ele no jogo. E precisa ter mais um zagueiro ali à disposição. Além disso, no que se refere ao jogo contra o Bahia amanhã, tem que ter vitória. Fazer um bom jogo, né? De qualquer forma, a pressão que existe também no Bahia por não estar vivendo um bom momento, teve eliminação, então precisa o Grêmio aproveitar. O torcedor do Bahia vai pressionar e o Grêmio, como não tem nada a ver, o jogo é fora de casa, tenta isso ser a seu favor. Jogo desse domingo 4 da tarde. O Internacional joga hoje. O Colorado tem jogo pelo Campeonato Brasileiro também. E é em casa, é no Beira-Rio, contra o Vasco da Gama. Colorado que está fora da zona do rebaixamento, mas apenas por um ponto. Então, uma vitória é fundamental, é primordial também para que possa estar aí saindo ainda mais longe desta tão indesejada zona do rebaixamento. É tão importante a gente ressaltar que o Campeonato Brasileiro está nivelado por baixo, que você está muito próximo da zona do rebaixamento e não tão longe também de uma classificação a pré-Libertadores. Por isso, vencer é importante. O Inter conseguiu a sua classificação também à próxima fase da Copa do Brasil, num jogo onde o Internacional parecia que estava em ritmo de treino, então levava gol, fazia gol e assim foi. Mas dentro de campo, ele precisa do resultado. Ele vem de um empate contra o Curitiba e que foi fora de casa agora, nos seus domínios, tem que fazer o resultado, que é muito, mas muito importante. O técnico Pezzolano tem à sua frente algumas situações bem interessantes. Por exemplo, Matheus Bahia volta à lateral esquerda, Bernabé volta a ser um meio atacante, um jogador mais da frente do que lateral. Quem sai? Alan Patrick? Enfim, são algumas perguntas que se fazem neste momento, né? E Rocher continuará ele como o titular da posição? Sim, também é outra pergunta que se faz. Quero destacar para você agora o Glória, que no dia de ontem anunciou e confirmou Gabriel Dutra como treinador para a temporada 2026. Gabriel Dutra, que volta a treinar o Glória, teve uma passagem lá em 2023. Agora, segundo ele mesmo, volta mais experiente, pronto para encarar esse desafio, fazer uma equipe forte em busca do acesso nesta temporada. O diretor executivo Beto Almeida, ontem em entrevista também aqui ao Esmeralda nos Esportes, falou que a pré-temporada começa no dia 1º de julho e até lá os contatos com jogadores já estão sendo realizados. Algumas contratações devem ser confirmadas nos próximos dias de atletas e o restante também da comissão técnica do Glória da Vacaria. Falando em Glória, falo da parceria Glória Fava. Neste domingo, amanhã, 3 da tarde, Altos da Glória tem aí a Glória Fava sub-20 jogando contra o Rio Grandense e vai em busca da sua primeira vitória na competição. Quero destacar também para você que amanhã é dia de mais uma etapa do Campeonato Municipal de Kart. Então, o convite para que todos participem, né, sendo aí assistência, indo lá no kartódromo. Se você quiser passear dentro do kartódromo, tem ali a possibilidade, tem apenas um ingresso simbólico que vai, esse valor sendo repassado a uma entidade assistencial, e assim você também colabora. Então está feito o convite. Amanhã também é dia de Campeonato Amador Série B. Teremos em 3 campos, 9 jogos no total. Começando no campo do Guarani, 9:30 da manhã, Tempestade e Resenha. À 1:30 tem Boca Júnior jogando contra PCV. Já às 15:30 o Ferroviário encara a equipe do PSG. Campo do Cristal, pela manhã, 9:30, Vila Real jogando contra o Sport. À 1:30 tem União PDC enfrentando Santa Cruz. Às 15:30 o Academos tem como adversário Pumas. E a partir das 9:30 da manhã no Campo do Brasil, Leicester enfrenta o Planalto. 1:30, Bayern Morgueados. 15:30, Atlético Guerreiro jogando contra a Ponte Preta B. Serão os jogos que estarão acontecendo nesta rodada. Vila Nova, Santa Fé e São Caetano folgam. No outro final de semana já começa a Série A do nosso Campeonato Amador de Vacaria. Tá aí as informações do esporte. Segue no seu rádio agora José Valdir Bosque e a sequência do Jornal do Meio-Dia. Desejo a todos um ótimo final de semana.
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7: Esmeralda FM, Jornal do Meio Dia, trazendo agora todas as loterias, começando pela loteria das 18 horas, o quinto prêmio, 6.409. Quarto prêmio, 8.168. O terceiro prêmio, 5.111. Segundo prêmio, 5.091. Primeiro prêmio, 0.428. Das 14, o primeiro prêmio, 8.412. Das 16, 9.600. E das 21 horas, 4.107. Trazendo agora resultado da Loto Fácil. O concurso, 3.686. Os números que foram sorteados são 01, 02, 04, 05, 06, depois 08 e 09. Aí vem em seguida o 10, 13, 15, 18, 19, 23, 24 e 25. São três ganhadores, 466.940. Um deles é de Feira de Santana, na Bahia, um de Belo Horizonte, Minas Gerais, e um de Araruama, Rio de Janeiro. 322 com 14 acertos, 1.303 para cada um deles. Quina, concurso 7.026, números sorteados 19, 51, 55, 57 e 70. Ninguém acertou, mas tem 84, acertaram 4 números, 5.464 a cada um. Já de imediato, trazendo a Loto Mania, concurso 2.924, os números 00, 04, 05, 12, 13, 22, 25, 26, 31, 48, 53, 55, 67, 69, 78, marquem o 82, 84, 85, 88 e 99. Na principal não tem ninguém, tem 9 com 19 acertos, 30.611 para cada um deles. Dupla Sena, concurso 2.957, no primeiro sorteio 02, 10, 32, 36, 39, 42. No segundo sorteio 04, repetiu 10, 11, 13, 16 e 33. No primeiro sorteio e no segundo não tem ninguém com 6 acertos. No primeiro tem 9 com 5, 4.610. E no segundo tem 12 com 5, 3.111. Agora vamos trazer Super 7, concurso 847, colunas 1 e 6, 2 e 3, 3 e 6, 4 e 4, 5 e 1, 6 e 0, 7 e 1. Com 7 não tem ninguém, tem 1 com 6 acertos, 18.890. Vamos agora para as informações da área da segurança pública. A Guarda Municipal, segundo informações da Munique, que estava de plantão nessa madrugada, atendeu a 2 acidentes de trânsito. Os dois, segundo a mesma fonte, apenas com danos materiais. Emitiu 2 notificações com base no Código de Trânsito Brasileiro. Encontra-se na Guarda Municipal, cartão em nome de Bruna A. Blauder. E também carteira de identidade em nome de Isaías Bentarreiro Soares, não é minha parente, mas é Soares também, e chave de um veículo da marca GM com chaveiro do Brasil. E também carteira de trabalho que foi encontrada está na Guarda Municipal de Vanessa Gomes Freitas. É só procurar no Departamento da Guarda e fazer a retirada desses documentos e desses objetos. Homem morre em acidente na RS-122 entre Flores da Cunha e a cidade de Antônio Prado. Fatalidade ocorreu no quilômetro 108 da rodovia por volta da 1h40 da madrugada desse sábado. O homem morreu nesse acidente de tráfego nessa madrugada na RS-122 entre Flores da Cunha e a cidade de Antônio Prado. O fato ocorreu, conforme já noticiamos, a 1h40, quilômetro 108. Caminhão de carga, por motivos desconhecidos, colidiu contra o paredão no sentido Flores da Cunha, Antônio Prado. Serviço Civil Auxiliar de Bombeiros de Antônio Prado e o Corpo de Bombeiros Militar de Flores da Cunha atuaram nessa ocorrência. Realizado desencarceramento da vítima, que teve óbito confirmado pelo Serviço de Atendimento Móvel de Urgência SAMU, ali da cidade de Flores da Cunha. O local foi devidamente isolado para os trâmites legais, ficando a identificação da vítima sob responsabilidade da Polícia Judiciária e do IGP. O local permaneceu com o sistema de pare e siga. Que lástima, mais uma vida perdida no trânsito. A Administração Municipal de São José dos Ausentes participou agora recentemente de uma reunião para tratar da situação da ponte ERS-020 e definir medidas emergenciais para garantir a segurança e a mobilidade da população que utiliza aquela rodovia. Durante o encontro, foram apresentados trabalhos já executados pelo município, além de acompanhamento técnico realizado pelo Departamento Autônomo de Estradas e Rodagens da AER. Também foram discutidos os próximos passos para a manutenção do desvio emergencial e a recuperação da estrutura comprometida. O prefeito José Carlos Pereira Becker destacou para a imprensa a importância da união entre os órgãos envolvidos para minimizar os impactos à comunidade e assegurar melhores condições de tráfego nessa região. Segundo ele, a administração municipal segue atuando com responsabilidade e compromisso diante da situação. Participaram da reunião o secretário da administração, Everton Becker, o engenheiro Giovanni Boeira e o deputado federal Lucas Redecker e também diretor-geral do DAIR, engenheiro Luciano Faustino da Silva. Agro brasileiro exporta 16,6 bilhões. As exportações brasileiras do agronegócio somaram 16,65 bilhões em abril de 2026. Resultado recorde para o mês desde o início da série histórica em 1997. O valor representa crescimento de 11,7% em relação a abril do ano passado. O resultado garantiu ao agro participação de 48,8% nas exportações totais do Brasil no período. No acumulado de janeiro ao mês de abril desse ano, as vendas externas do agronegócio alcançaram 54,6 bilhões de dólares, também recorde para o quadrimestre. Em comparação com abril do ano passado, o volume exportado desse ano, as vendas externas do agronegócio alcançaram 54,6 bilhões de dólares, também recorde para o quadrimestre. Em comparação com abril do ano passado, o volume exportado cresceu 9,5%, enquanto que o preço médio registrou alta de 2,1%.

0: As importações de produtos do agronegócio somaram 1,62 bilhão de dólares, um recuo de 3,6% na mesma comparação, resultado em superávit de 15 bilhões de dólares para o setor no mês. O cenário internacional, marcado pela crescente valorização da regularidade de fornecimento, da capacidade entregue, da segurança sanitária, também favorece o posicionamento do Brasil nos mercados globais. A ampliação do acesso internacional aos produtos brasileiros também contribuiu para esse resultado. Desde o início da atual gestão, o país já superou a marca de 600 novas oportunidades de mercado para produtos agropecuários, fornecendo a diversificação de pauta exportadora aqui do Brasil. Ex-ministro e ex-deputado federal José Dirceu, do PT de São Paulo, foi internado no Hospital Sírio-Libanês, em São Paulo, no último dia 10, para exames que apontaram o diagnóstico de linfoma, câncer no sistema linfático no duodeno. De acordo com o boletim médico divulgado pelo hospital nesta sexta-feira, Dirceu se encontra em boas condições clínicas, mas permanecerá internado para iniciar o tratamento para essa doença. O petista ficará sob os cuidados médicos Raul Cutati, Roberto Caril e também Celso Arraes. Apesar da internação e do tratamento, José Dirceu está disposto a manter a campanha, deputado federal. Vamos à luta para vencer o linfoma e reeleger o presidente atual, combatendo duas frentes, na campanha e na quimioterapia. O filho de José Dirceu, deputado federal Zeca Dirceu, afirmou que desde os sintomas até o diagnóstico, o ex-ministro Dirceu nunca titubeou e está decidido a continuar com a pré-campanha de deputado federal por São Paulo. Amigos, Dirceu disse que estava desconfiado desde janeiro, quando sentiu os primeiros sintomas, mas pensou que não era nada. Também afirmou que vai começar a quimioterapia no final de semana e que vai manter a campanha, que, segundo ele, vai ter que ser completamente diferente. Pretende fazer lives e também apostar no virtual. Sobre a doença, disse que vai vencer mais essa, conclui José Dirceu. A maioria dos ministros do Supremo Tribunal Federal decidiu nesta sexta-feira manter a decisão da corte que rejeitou a revisão da vida toda das aposentadorias do Instituto Nacional de Seguro Social, INSS. A decisão foi tomada no recurso extraordinário 1.276, em novembro do ano passado. A Corte decidiu cancelar a tese jurídica que permitiu revisão da vida toda das aposentadorias. Na mesma decisão, o Supremo reafirmou que os aposentados não terão que devolver o valor que foram pagos por meio de decisões definitivas e provisórias assinadas até 5 de abril de 2024, data na qual foi publicada a ata do julgamento que derrubou a tese da revisão da vida toda. Em seguida, foram protocolados recursos contra a decisão e o caso foi colocado para julgamento no plenário virtual, que começou na semana passada e foi recentemente encerrada. Por 8-2, o plenário seguiu voto preferido pelo relator, ou proferido pelo relator, Alexandre de Moraes, do Supremo. Ele negou os embargos de declaração e entendeu que não houve irregularidades na decisão que rejeitou a revisão da vida toda. A decisão embargada não apresenta nenhuma dessas teses de vícios. O ofício judicial reafirmou-se de forma completa e satisfatória, não se mostrando necessários quaisquer reparos, afirmou o ministro. Votaram, no mesmo sentido, os ministros Cristiano Zanin, Gilmar Mendes, Carmen Lúcia, André Mendonça, Luiz Fux, Flávio Dino e Nunes Marques. Dias Toffoli e Edson Fachin divergiram e votaram pela suspensão dos processos sobre a revisão da vida toda até decisão final no plenário do Supremo Tribunal Federal. O ex-presidente Jair Messias Bolsonaro do PL apresentou quadro persistente e inalterado de instabilidade do equilíbrio corporal, segundo o relatório médico semanal desta sexta-feira, 15, enviado ao Supremo Tribunal Federal. Os médicos também informaram que foi identificada uma alteração leve que ainda permanece na parte inferior do seu pulmão esquerdo. Em março deste ano, o ex-presidente Bolsonaro passou 2 semanas internadas em Brasília para tratar de uma pneumonia ocasionada pelos episódios de soluços. No início do mês de maio, o ex-presidente voltou a ser hospitalizado para a realização de uma cirurgia no ombro direito. Agora, em prisão domiciliar, ele recebe acompanhamento de profissionais que enviam semanalmente um relatório ao Supremo Tribunal sobre seu quadro de saúde. Segundo o último documento encaminhado à Corte, Bolsonaro apresentou quadros recorrentes e persistentes de soluços nos últimos dias, com considerável melhora e estabilização após ajuste terapêutico, segundo os profissionais médicos. A Procuradoria-Geral da República, PGR, denunciou nesta sexta-feira o ex-governador de Minas Gerais, Romeu Zema, ao Superior Tribunal Federal. Portanto, o ex-governador de Minas Gerais, Romeu Zema, foi denunciado ao Supremo Tribunal Federal pelo crime de calúnia contra ministro do Supremo Tribunal Federal, Gilmar Mendes. A denúncia faz menção a uma série de vídeos publicados por Zema em suas redes sociais, intitulados Os Intocáveis. Os vídeos trazem sátiras que relacionam Mendes a outros ministros da corte com o caso do Banco Master. A manifestação da PGR foi protocolada por volta às 17 horas e 30 minutos. Não tem relator por enquanto. O crime de calúnia é uma característica pela imputação falsa de um ato que é considerado, aí sim, um crime. Cláudio Castro montou cenário propício para fraudes fiscais milionárias, segundo informações da Polícia Federal. Os investigadores da Polícia Federal, à frente da Operação Sem Refino, deflagrada ainda no dia de ontem, apontam que o ex-governador do Rio de Janeiro, Cláudio Castro, atuou para criar um ambiente propício a grupo Refit, apontado como o maior sonegador de impostos do país, perpetuar fraudes fiscais bilionárias no setor de combustíveis. Segundo a Polícia Federal, o então governador teria articulado em refinanciamento desenhado para atender os interesses da Refit, com potencial para reduzir em até 95% a dívida da empresa com o Estado. Em seguida, do outro lado dos comerciais, Anvisa suspende recolhimento imediato de todos os produtos da marca IP. Esse assunto é para o outro lado dos comerciais.
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0: Esmeralda FM, Jornal do Meio-Dia. A IP informa, por meio de nota à imprensa, que a Agência Nacional de Vigilância Sanitária, Anvisa, suspendeu a necessidade imediata de recolhimento dos seus produtos. A informação é da IP. O senador e pré-candidato à presidência pelo Partido Liberal, Flávio Bolsonaro, afirmou ainda ontem que Daniel Vorcaro, dono do Banco Master, era um astro do Brasil. Segundo informações, o filho do ex-presidente Jair Bolsonaro usou esse argumento para justificar ter pedido dinheiro ao banqueiro preso por fraudes na instituição financeira. 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E vem aí Adelar Gonçalves com Sábado Maior. Em seguida, Luan Fachin com Sintonia Gaúcha e Estação 96. Tenham todos um bom final de semana e uma boa tarde.
6: Boa tarde, senhor José Valdir Soares Bosque. Boa tarde a todos os nossos demais colegas aí de jornalismo. Meu amigo Tutu, um grande abraço. Muito obrigado aí, Tutu, né? O Hoffman, né? O Arthur Hoffman. Eu tenho um sobrinho que também é Arthur, né? Aí chamo pra ele Tutu também, né? Eita! Gente, o dia que vocês ouvirem a voz do Arthur aqui, vocês vão se apaixonar, porque tem um vozeirão, rapaz, aqui que é brincadeira, né? Aguardem, aguardem! Abraço, tudo de bom, né? Um ótimo final de semana. Valeu! 1h, mais 1 minuto e meio, eu volto já!
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6: E aí, gente, tudo certo? Tudo tranquilo? Muito boa tarde. Uma hora da tarde, mais 7 minutinhos e meio. Estamos chegando nós aí, então, para apresentar o programa Sábado Maior até às 5 da tarde, aqui na Mais Popular. É eu daqui e você daí, né? E nem que as coisas não estejam bambas, a gente tem que dizer que tá louco de bueno, né? Nem que carças caia, né, Osnir Domingues? É a vida, rapaz. Ok, então, depois do José Valdir Soares Bosque, com o Jornal do Meio Dia, as notícias e a utilidade pública, a professora Arlene Medeiros de Abreu com o Espaço Cultural, o Marcos Cola Duarte com Esportes, e aqui na mesa técnica de som estava aí o Arthur Hoffman, nosso tutui, nosso espiguinho, né? Grande abraço, Arthur. Estamos nós aí, então, para ficar com vocês aí até as 5 da tarde, depois, coladinho com o Sábado Maior, chega aí meu parceiro, meu amigo, meu colega, o Fachin, né? O Luan Fachin chega aí depois do programa, com o seu programa, né? Os dois programas, o Sintonia Gaúcha e também o Estação 96. A partir das 5 da tarde, então, mas até lá, temos nós aqui, então. Programa Sábado Maior desse dia 16 de maio de 2026. É o terceiro programa do mês de maio, né? Ano 19, viu, gente? E o número do programa é o 989. Rádio Esmeralda FM 96.5, 65 anos, a caminho aí de 66 anos. Em seus estúdios localizados aqui na rua Manuel de Brito, 405, esquina com a rua Otávio Roxo, que tá bem grande ali, número 300, viu? É, tem um totem aqui, né? Bairro Cristina, de Vacaria para o Mundo. E hoje estão transcorrendo 136 dias do ano. Contando aí com o dia de hoje, estão faltando 229 dias para 2027. Hoje é o último dia da 20ª semana do ano, de um total de 53. E olha, para você ficar sabendo, não esquecer aí, né? Desde o dia 28 de março ainda, nós estamos vivendo ainda o nosso outono brasileiro, viu, gente? Que vai prosseguir até o dia 20 de junho, até o 20 do mês que vem, porque no dia 21 de junho vai iniciar o inverno brasileiro, que é a estação mais fria do ano. Mas a gente já teve aí um trial, né, do que vai ser o inverno aí, né? Meu Deus do céu! Hoje a temperatura tá agradável, né? Temperatura tá agradável mesmo, já falo para vocês aí, tá? A fase da lua hoje é nova, no próximo sábado, dia 23 de maio, será lua crescente. Olha só, o tempo aqui em Vacaria apresenta-se nublado, né? Nublado, não está chovendo, não tem previsão de chuva para hoje também, só amanhã, pouca coisa também. Então, o céu está nublado aí. Temperatura de 19 graus e a sensação térmica também de 19 graus. Lá fora, né? Porque aqui dentro, deixa eu dar uma olhadinha aqui. Aqui dentro, no estúdio onde eu estou, tá 25 graus, viu, gente? Aqui dentro, né? Isso que não tem ar-condicionado ligado, né? Só o ambiente aqui da emissora mesmo. Então tá show de bola, né? Tô de camiseta aqui, tá legal, né? A pressão atmosférica está em 1014,9 HPA. Velocidade do vento em 11 km por hora. E a umidade relativa do ar está em 65%. Daqui a pouco você sabe mais aí sobre o tempo, né? 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Daqui a pouquinho mais, tá bom? Sim. Muito bem, então é o seguinte. Hoje, sábado, dia 16 de maio de 2026, é dia de Santa Luísa de Marilac. Dia Mundial do Whisky. Olha aí você, o whisky faz mal, hein? Ai, ai, ai. É terrível, né? Eu sou um que gostava muito de whisky. Larguei de mão. Dia Mundial dos Funcionários e Funcionárias da Educação. Dia Nacional do Ouvidor. Dia do Agente Penitenciário Federal. Dia da Bandeira do Estado do Pará. Dia Mundial da Conscientização sobre a doença celíaca, que é uma doença que tem as pessoas que não podem ingerir ou comer alimentos que tenham glúten, né? É, então é isso aí também, né? Então é tudo isso aí, então. O que mais que diz aqui? Dia do Médico Geriatra, Dia Internacional da Luz, Dia Internacional da Convivência em Paz, Dia de São João Nepomuceno, que é um santo invocado aí para fazer uma boa confissão, e Dia do Faxineiro e também Dia do Gari. Por falar nisso, né? Hoje, Dia do Gari, a nossa mensagem da semana vai ser sobre o gari, tá? Uns chamam de coletor de lixo, né? Outros chamam de varredor, né? De rua, enfim. Para nós aqui, o gari tem dois sentidos, né? Porque os garis aqui para nós são aquele pessoal que trabalha ali na empresa Brisa, né? Que são os que recolhem o lixo, né? Reciclado, orgânico, aí, né? E os varredores aqui, que é o dia do faxineiro ali também, que tá aqui, ó. É, os varredores de rua, que tem uns lugares que chamam de gari, são o pessoal aqui da linha verde, né? As mulheres, principalmente, que trabalham na linha verde. Então, parabéns a vocês e a toda essa classe aí, tá? Daqui a pouco a mensagem da semana vai falar sobre vocês, tá? Olha, a frase deste sábado é a seguinte: só espalhe aquilo que você quer receber de volta. Só espalhe aquilo que você quer receber de volta. A autoria é desconhecida. É claro que se você espalhar uma mentira, calúnia, difamação aí, você vai receber em troca também, né? Então, cuidado com o que se fala, né? Cuidado com o que você diz, para não ter incomodação. Tá bom? Tá certo? Uma da tarde, mais 14 minutinhos, diz aí.
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6: Pois é, então, né? Conectado com você, sintonizado com o mundo através das redes sociais, o programa Sábado Maior está no ar. Esse semanal que é seu, é meu, é nosso, é de todo mundo. E eu desejo aí que Deus nos guarde, nos proteja, nos faça companhia, né? E em todo canto e lugar que a gente estiver aí, tá bom, gente? E que tenhamos aí um sábado e um domingo divertido, positivo e produtivo. Mas, acima de tudo, abençoado por Deus Pai Todo-Poderoso, ok? É o que eu desejo pra vocês. E eu estou aqui, ó, aguardando a sua participação. Participação através dos telefones 3231-7828, 3231-7800 e a sua mensagem, seu comentário, sua solicitação musical no WhatsApp exclusivo do programa Sábado Maior. É o 981-613377. Eu repito para você, o WhatsApp exclusivo do programa Sábado Maior. 981-613377. Meu querido amigo DJ Johnny, como é que tá? Tudo certo? Tudo tranquilo? Vamos trabalhar? Então tá, vamos lá. 1h15.
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6: E vamos lá então, né? Ó, pega o telefone aí. Vai pedir a sua música também, né? 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
2: Meu querido amigo Edinho, foi vocalista aí da banda Barbarella e também do Alma Nova, né? Sonzeira Quintão, dá-lhe Edinho!

0: Angelita Finger com a gente também. Ligadinha aí então, né? Show de bola. Meu amigo Edinho gostou aí, claro, né, Edinho? Super abraço pra você, meu parceiro.
1: Que beleza, Edilar. Grande abraço, meu amigo aí. Tô ouvindo só uma canção.
0: Valeu, Edinho. Abração. E agora chegando mais uma versão exclusiva do Modern Talking.

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1: É claro, e essa aí foi uma exclusiva para você, um mix exclusivo do Metal Mix para você do Modern Talking. Alô, meu amigo Aguinaldo. Como é que tá, Aguinaldo? Tudo bem? Aguinaldo Raquel ligado com a gente ali do pessoal da Linha Verde. E essa aí quem pediu foi a Tânia Martins.

0: E a música não para, a música não para, a música não para por aqui. Vamos lá.
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0: Valeu, Ângela. Vamos nessa então, hein? 1h34. Ligadinho com a gente então, você. Curte aqui. Santa Esmeralda. Uma versão exclusiva também do programa Don't Let Me Be Misunderstood.

0: Legal.
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0: Essa também é exclusiva, né, Angela? Aqui só roda o que é bom, hein? Só sonzeira, meu irmão. Alô, Aguinaldo, mas dá, vai dar o bolo de novo, rapaz? Quem deu a torta aí foi a tua esposa, né? Churrasco que é bom, mas nem um churrasgato de filé mignon aí pelo aniversário, mas que barbaridade. Trazer a Sandrinha aí pra você. As aniversariantes de ontem, de hoje e de amanhã. Sandra. E aí? Maria Madalena. Ei! O meu amigo Vani tá chegando em Caxias do Sul e tá curtindo a gente, né, Vani? Diz aí!
2: Oi, meu amigo Adelar, sei que descobri meio antes da hora, como é que você tá?
0: Tudo certo?
2: Não, nós tava vindo em Caxias, aqui estamos em Caxias, passeando no pai, estamos escutando essa rádio aí, meu céu, top, me pegando a milhão aqui em Caxias, estamos chegando em Caxias, amigo.
0: Que legal, hein?
2: Eu disse pra Rosa, tava com saudade de estar no teu programa, e o Adelar mandou até um parabéns esses dias, Adelar não esqueceu de ninguém. Boa, estamos aqui na Caxias, passeando, escutando você.
0: Valeu.
2: Se quiser mandar um alô aí, manda um alô pra nós aí. E a Metal Rádio é mil, pega até aqui, amigo, beleza?
0: Que legal, hein?
2: Abraço lá, Baixarina, tá bombando a tua rádio lá, os pés estão escutando lá, ficaram lá trabalhando, meus guris lá.
0: Valeu.
2: Beleza? Manda uma música pra nós aqui, das galáxias, das melhores, das antigas aí que tu sabe tocar aí. Manda um alô pra nós aqui, meu querido.
0: Valeu, um abraço, Vani.

E aí no finalzinho da música da Sandra, You'll Never Be Maria Madalena, uma versão super exclusiva para você, ouvinte aí do programa Sábado Maior, aqui na Mais Popular 96.5.

E nesse bloco aí você curtiu ainda Don't Let Me Be Misunderstood com Santos Esmeralda, Mamma Mia com o grupo sueco ABBA, Modern Talking com Brother Louie, Metro Club Mix, Só Uma Canção com Barbarella, com a participação aí do DJ Sidney. E também teve Steve Wonder na primeira com a Jessica Let's Say I Love You. Só liguei pra dizer que te amo, hein? Que legal, né? E bom demais da conta. I'll Never Be. Muito bem, agora ligados com a gente também aí, a dona Iraide Machado, né? Oi, dona Iraide, tudo bem? Também meu amigo, seu Juvenil, e o garotão aí, o Wesley, né? O gremista, grande Wesley. É, estão lá na localidade de Santa Bárbara, pertinho ali da cidade de Ipê. Abraço pra vocês aí, gente. Logo apareço por aí, tá? Eu não gosto de prometer, porque depois a gente, quem promete tem que cumprir, né? Então vamos ver no decorrer aí dos dias, tá? Ó, tem que ter um açude aí, pelo menos um riozinho pra gente pescar uns lambari aí, né? Dona Marilda e também o seu Luiz Almeida estão vindo pra Vacaria aí, né? Tá bom, então um grande abraço, gente, faça uma boa viagem, né? Uma boa estadia aqui em Vacaria e uma boa viagem de volta também, tá bom? Pessoal lá de Monte Alegre, pessoal do Passo do Carro, pessoal da Capela da Saúde, pessoal também do Sítio Alegria, pessoal da Enxovia, todas as capelas aí de Monte Alegre dos Campos. Aliás, tá tendo rodeio lá de novo, né? Meu amigo Paulinho Moreira, advogado, hein? Grande abraço, Paulinho. Obrigado aí pelo carinho da sua audiência, meu irmão. Também ligado com a gente aí a Roselene Dondoni, lá do bairro Loba Chata. Daqui a pouco eu rodo pra ti aí, tá bom, Roselene? Meu querido amigo, meu irmão, meu camarada aí, o Tocha, né? É, meu amigo Tocha, o alemão lá da Tecno Diesel Bombas Injetoras. Tá legal aí, ó, o que ele diz aqui, ó. Fala aí, meu amigo, almoçando solito, escutando você aqui, tal, tá? Eita! Legal demais, né? Tá almoçando, hein? Quase 2 horas da tarde, tá almoçando, né? Mas tá certo, né? Não tem hora, né, Tocha? Pra te deixaram sozinho hoje, né? Ai, fazer o quê, né? Um abraço aí, Tocha, a todo o pessoal da Vila Itwin. Pessoal aí também do Refugiado, grande abraço. Lá no Refugiado tem meu cunhado lá, né? O César Oliveira e a sua esposa aí, a Veridiana, que mora lá pertinho, né? Da Vera Tormenta ali. Alô, pessoal do Penhasco, Sítio Penhasco, estive lá visitando também. Show de bola, né? Pessoal aí do Sítio Penhasco, um grande abraço.

0: A Angelita Finger, né? É, pediu e a gente tocou por aqui então, né? É, já tocamos aí o Modern Talk pra ela. Meu amigo Gilberto Facchini, como é que tá? Tudo certo, irmão? Alô, Gilbertão. Um grande abraço aí, tá? Meu amigo Everton Ferreira, o Ferreirinha. Boa tarde, meu amigo, tudo em ordem? Graças a Deus, Ferreirinha. Estamos no bairro Imperial, na peleia dos laminados, né? E na escuta do programa. Forte abraço pra você também, Ferreirinha. De Ferreirinha Laminados, né? O Antônio Valcir Dias Jorge também, um grande abraço, muito obrigado pelo carinho da sua audiência aí, tá bom? E agora a gente vai pro intervalo, é isso? É, mas antes deixa eu falar pra vocês aqui, né? Onde é que está aqui? Amanhã, ó, amanhã domingo, dia 17 de maio, amanhã domingo, dia 17 de maio, é dia de São Patrício, dia mundial da pastelaria, dia mundial da reciclagem, dia mundial da hipertensão, dia internacional contra a homofobia, dia mundial das comunicações e da sociedade da informação, dia da independência do Afeganistão, dia da Constituição da Noruega, dia mundial da internet, dia do aniversário das cidades de Flores da Cunha, foi emancipada em 1924, portanto, Flores da Cunha completa amanhã 102 anos. E aniversário amanhã também de Santa Maria da Boca do Monte. Santa Maria foi emancipada em 1858, portanto, amanhã completa 168 anos. Eu fui uma vez só em Santa Maria quando meu irmão, o Rodrigo, estava servindo lá, né, no Malé. No Regimento Malé. Amanhã também é dia estadual da Bacia Hidrográfica do Rio dos Sinos, aqui no Rio Grande do Sul. E amanhã também é dia do Vesak, ou Wisak, com W, que é a data mais sagrada do budismo, celebrada anualmente na lua cheia do mês de maio. Ele comemora três marcos fundamentais na vida de Siddhartha Gautama, o Buda. Comemora o seu nascimento, sua iluminação, né, que é o despertar, e sua morte ou passagem, que chama-se Paranirvana. E para que você não esqueça também, então, né? Hoje sábado, dia 16, né? Dia 16 de maio, estão faltando 26 dias para o início, né, da Copa do Mundo de Futebol, que será disputada de 11 de junho até o dia 19 de julho em 16 cidades, sedes distribuídas entre México, Estados Unidos e Canadá. E falta 28 dias para a seleção brasileira estrear nessa competição mundial. Daqui a pouco eu vou falar mais aí sobre a Copa do Mundo, porque tem novidades, né? É, pela primeira vez tem mais novidades aí na Copa do Mundo, viu, gente? Aguarde! Chamar os nossos comerciais, por favor.
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0: Agora são 14h, mais 2 minutinhos. 14h, mais 2 minutos, horário oficial de Brasília. Temperatura aí? Continua? Deixa eu só conferir aqui, gente, que continua. 19 graus, isso, continua 19 graus. A temperatura e a sensação térmica também de 19 graus. Meu amigo, meu irmão, meu camarada aí, né? É o doutor Lisandro de Lima Ferreira, meu amigo. É, que é engenheiro civil, arquiteto e tecnólogo em fruticultura também, ó. Tá avisando o seguinte, né? Agora está em novo endereço, viu, gente? Agora, doutor Lisandro está em novo endereço. Está ali no edifício Froze, segundo andar, sala número 8, tá? Doutor Lisandro de Lima Ferreira agora, engenheiro civil, arquiteto, né? Tecnólogo em fruticultura aí. Está ali, ó, novo endereço, tá? É no edifício Froze, segundo andar, na sala número 8. Valeu, doutoraço!

0: Um abraço aí pra minha querida amiga, né? Minha amiga do coração aí, né? A Cleisiane Dondé. Oi, Cleisiane, a gigante, como é que tá? Tudo certo? E a Magda, tudo certo aí? Teu pai, papai, mamãe, mãe, tudo certo aí também? É bom, né? Valeu, Clei. Beijão no coração aí, tá? Daqui a pouco eu toco a música que você solicitou aí, tá? O Jean Barcelos também ligado com a gente e também a Rosalina Bach. Daqui a pouco eu ouço o áudio de vocês aí, tá? Agora sim, a gente vai ao intervalo e volta já em seguidinha com a nossa mensagem da semana hoje dedicada ao gari.
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0: É comigo mesmo aqui até as 5 da tarde, hein? 2:07 agora, 2:07. Meu amigo aí, velho dinossauro de guerra, né? Valmir Teres, lá do bairro Jardim Toscano, né? Um grande abraço pra você também, uma ótima tarde de sábado, né? Final de semana excelente, né? A mesma coisa eu desejo aí também para o meu amigo, o Enedir Ferreira. Alô, Enedir Ferreira! É? Me faz lembrar da música da Blitz, viu, Enedir Ferreira? É, o Valdemar Ferreira. É. Alô, Enedir, um abraço aí também. Tá. De que anda o Marinho, hein? Por onde anda o Marinho? Faz tempo que eu não vejo o Marinho mais. Meu Deus do céu, onde é que anda esse homem, né? É, Enedir? É um figura, né? Tá certo. Então tá legal. O que, que a gente vai trazer agora, seu Adela? Ah, tá. Tá na hora de me falar pra você o seguinte. 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Ângela, como é que tu tá, Ângela? Tudo certo? Tudo bem? Vamos nessa?
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0: Muito bem, eu falei no começo do programa que a gente ia ler uma mensagem hoje. Justamente que hoje é dedicado ao Dia do Gari, né? Dia do Gari, que uns chamam de coletor de lixo, né? Outro, tem uns que chamam de lixeiro, não é a palavra certa, o certo é gari mesmo, né? Mas enfim, aqui temos duas empresas, né? E tem uns que chamam de gari, aqueles que varrem também. Bom, aqui são divididos, né? Aqui vacaria. Tem os garis, que são os que recolhem o lixo orgânico reciclado lá da empresa Brisa, né? Que fica ali no bairro Borges, não é no bairro Borges, não, bairro Gaúcha. E tem a Linha Verde, bem aqui pertinho, né, da Rádio Esmeralda aqui, né? É bem pertinho, na Júlio de Castilhos ali, bem pertinho aqui. Aliás, quando eu passei por ali, tinha um cano estourado, viu? Tinha um cano estourado, tava vazando água ali pra caramba na rua, bem em frente à Linha Verde. Bom, mas enfim. As varredoras, né? As gurias que varrem ali e tal, o pessoal que faz o roçado e tal, enfim. Mas o dia do gari, o pessoal que varre, então. Essa mensagem que eu vou ler é de autoria do Plínio Delfino. Ele pertence ao diário lá de São Paulo. E a adaptação é deste amigo de vocês. E a nossa mensagem hoje, então, dedicada a todos os garis, já parabenizando eles aí pelo seu dia, né? Pessoal que cuida da sujeira que a gente faz aí, né? Rapaz, tem uns que nem se importam, né? Tem pessoas que nem se importam com isso. Enfim, vamos lá, então, a partir de agora, Dia do Gari para vocês. Assistente social varreu as ruas da Universidade de São Paulo para concluir sua tese de mestrado da invisibilidade pública. Ele comprovou que, em geral, as pessoas enxergam apenas a função social do outro. Quem não está bem posicionado sob esse critério vira mera sombra social. O assistente social, Fernando Braga da Costa, vestiu uniforme e trabalhou 8 anos como gari, varrendo ruas da Universidade de São Paulo. Ali, ele constatou que, ao olhar da maioria, os trabalhadores braçais são, entre aspas, seres invisíveis, fecha aspas, seu nome. Em sua tese de mestrado pela USP, conseguiu comprovar a existência da invisibilidade pública, entre aspas, ou seja, uma percepção humana totalmente prejudicada e condicionada à divisão social do trabalho, onde enxerga-se somente a função e não a pessoa. Braga trabalhava apenas meio período como gari. Não recebia o salário de R$400 como os colegas da vassoura na época, mas garante que teve a maior lição da sua vida. Ele até sublinhou aqui isso que eu vou ler para vocês agora. Ele escreveu: descobri que um simples bom dia que nunca recebi como gari pode significar um sopro de vida, um sinal da própria existência, explicou o pesquisador. O assistente social sentiu na pele o que é ser tratado como objeto e não como um ser humano. Professores que me abraçavam nos corredores da USP passavam por mim, não me reconheciam por causa do uniforme, Às vezes esbarravam no meu ombro e, sem ao menos pedir desculpas, seguiam me ignorando, como se tivesse encostado em um poste ou em um orelhão, disse ele. No primeiro dia de trabalho, paramos para o café. Eles colocaram uma garrafa térmica sobre uma plataforma de concreto. Só que não tinha caneca. Havia um clima estranho no ar. Eu era um sujeito vindo de outra classe, varrendo rua com eles. Os garis mal conversavam comigo. Alguns se aproximavam para me ensinar o serviço. Um deles foi até o latão de lixo, pegou duas latinhas de refrigerante, cortou as latinhas pela metade, lavou-as e serviu café ali, na latinha, que ficou um pouco suja e grudenta. E como a gente estava num grupo grande, esperei que eles se servissem primeiro. Eu nunca apreciei o sabor do café, mas intuitivamente senti que deveria tomá-lo, é claro, não livre das sensações ruins. Afinal, o cara tirou as latinhas de refrigerante de dentro de uma lixeira que tem sujeira, tem formiga, tem barata, tem de tudo. No momento em que empunhei a caneca improvisada, parece que todo mundo parou para assistir a cena, como se me perguntasse: e aí, o jovem rico vai se sujeitar a beber nessa caneca? E eu bebi. Imediatamente a ansiedade parece que evaporou. Eles passaram a conversar comigo, a contar piada, a brincar. O que você sentiu na pele trabalhando como gari? Uma vez, um dos garis me convidou para almoçar num bandejão central. Aí eu entrei num instituto de psicologia para pegar dinheiro, passei pelo andar térreo, subi escada, passei pelo segundo andar, passei na biblioteca, desci a escada, passei em frente ao centro acadêmico, passei em frente à lanchonete. Tinha muita gente conhecida. Eu fiz todo esse trajeto e ninguém em absoluto me viu. Eu tive uma sensação muito ruim. O meu corpo tremia como se eu não o dominasse. Uma angústia, e a tampa da cabeça era como se ardesse, como se eu tivesse sido sugado. Fui almoçar. Não senti o gosto da comida e voltei para o trabalho atordoado. E depois de 8 anos trabalhando como gari, isso mudou? Fui me habituando, disse ele, a isso. Assim como eles vão se habituando também a situações pouco saudáveis. Então, quando eu via um professor se aproximando, professor meu, até parava de varrer porque ele iria passar por ali, podia trocar uma ideia, mas o pessoal passava como se estivesse passando por um poste, uma árvore, um orelhão. E quando você volta para casa, para o seu mundo real? Disse ele, eu choro. É muito triste porque a partir do instante em que você está inserido nessa condição psicossocial, não se esquece, jamais. Acredito, disse ele, que essa experiência me deixou curado da minha doença burguesa. Esses homens hoje são meus amigos. Conheço a família deles, frequento a casa deles nas periferias. Mudei. Nunca deixo de cumprimentar um trabalhador. Faço questão de o trabalhador saber que eu sei que ele existe. Eles são tratados pior do que animal doméstico, que sempre é chamado pelo nome. Eles são tratados como se fosse uma coisa, entre aspas. Muitos coletores, varredores, garis, por muitas vezes não recolher o lixo, são atacados por cães ferozes. Por cães que querem cuidar do seu espaço. Outras pessoas largam garrafas cortadas, quebradas, cacos de vidro, embalagens que não estão escrito nada ali, para que o gari possa saber que ali pode se cortar. Já aconteceu várias vezes aqui em Vacaria. É triste, gente. Se cada um cuidar certinho do seu lixo, não vai ter problema, não vai ter reclamação. E olha só, hein? Ser ignorado é uma das piores sensações que existem na vida, em tudo que é momento. Agora, tratar em gari como se fosse obrigados eles a recolherem o seu lixo, o lixo que você produziu, não é certo. Eles são seres humanos, eles têm família. Eles podem não comer a mesma coisa que você, como você come, mas eles também são.

0: 2:28, 2:28. E você acompanhou aí a nossa mensagem da semana, hoje dedicada ao Dia do Gari, autoria do Plínio Delfino, lá do Diário de São Paulo, né? 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
0: É isso aí, hein? 2h34, você sabe, né? 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Alô, tio Melo, tio Antônio Melo, um grande abraço. Dona Ivete, o meu amigo Anderson. Anderson perdeu o celular essa semana, hein? Deu toque por aqui, não sei se já encontrou ou não, não falei mais com ele. Alô, garotinha, a Yarin e também a Sumaia, toda a equipe, hein, do Restaurante Chefe Dom Melos. 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Um abraço para vocês aí, pessoal da Vila Ituim, estão ligados com a gente. Bom, nesse bloco aqui vai rodar música que a Odete Gobetti, lá do bairro Imperial, solicitou pra gente. Ela pediu aí a música do The Corks, né? Vai rodar. Ela tá oferecendo aí para o pessoal da terceira idade e também o pessoal da Franciose. Essa música é do The Corks aí, o meu irmão Sidney gostava muito dessa música, né? Quem mais aqui? Ah, o Jean. E daí, Jean, como é que tá? Tudo bem? Tudo certo? O Jean me deu também umas pinhas lá, né? Opa, show de bola aí, Jean. Um abração pra você. Tudo bem? Boa tarde.
15: Boa tarde, Deolá. Com sol, os menininhos, as palavras mágicas de todo final de semana. Deixa eu tocar uma música aí, então, Tina Turner.
0: Tina Turner.
15: Se for possível, mantendo pra você estar rádio pra tu.
0: Certo?
15: Pro Testão e o Cavecinha. E um alô pro teu irmão, o Tito e a Valentina, que hoje não tem cole.
0: Hoje não tem
15: cole. Só de aí, o Castor Marecha e tá clipe ainda.
0: Barbaridade do céu.
15: Tanto quanto alô também, pô. Aí pro Amateu, pro Etefax.
0: Eita! Tá certo então. O amigo Jean, grande abraço pra você, tá, Jean? Obrigadão aí. Melhoras, viu, meu irmão? Melhoras pra você aí, tá? Como é que é? Ai, tem cada um que escreve cada coisa aqui. Deixa eu falar aqui com a Rosalina Bach. Oi, Rosalina, boa tarde.
16: Oi, Abelar, tudo bem?
0: Tudo.
16: É a Rosalina do Jardim dos Pampas. Eu peço a música Total Eclipse. Acho que é Bonnie Taylor, né?
0: Tá bom.
16: E um bom sábado. Tchau, tchau.
0: Valeu, Rosalina. Tudo bem. Feliz sábado pra você também, tá? Tá certo? Aos amigos que pediram, a gente toca por aqui também. Então, começando aí, então, este bloco.
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0: É a música aí que rodou também antes ali do Top Gun, né? Asas Indomáveis ali, Grupo Berlim. Quem pediu aí foi a minha amiga Cleisiane Dondé, né? Então tá certo. Você curtiu aí então a música do Berlim, Take My Breath Away. Ainda teve antes aí We Don't Another Hero com a Tina Turner. A Bonnie Taylor com Total Eclipse of the Heart. O The Corgs com Don't Look Back. Love Why com Century foram as músicas que você curtiu aqui no nosso Flash Hits.
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0: E aí então, né? Temos legal, temos bem, temos legal demais. 3 horas da tarde, mais 7 minutos, em 3 e 7, diz aí.
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0: Agora são 3 horas da tarde, mais 9 minutinhos, hein? 3 e 9, você ligado aqui com a gente no programa Sábado Maior, hein? Meu amigo Elson, Elson é caminhoneiro, meu amigo, é caminhoneiro dos bons ainda, né? É, transporta combustível aí, né, pra Petrobras. E o Elson tá lá, mas tá longe, né? Mas tá curtindo o programa aí através da internet, né, Elson? Boa tarde! Tudo certo?
7: Tudo certo, Zelar. Boa tarde, um baraço aí pra você. Mas aqui, ó, Barca Arena, Pará, divisa aí com o mar aqui, né? Daqui pra ali, o mar ali, o porto. Mas dentro da fábrica aqui pra descarregar. Abraço pra você, pra todos os ouvintes e pra minha família que hoje estão apresentando meu neto ali pra Deus, no caso, ali na igreja, né? Estão batizando ele ali, então a gente fica feliz.
0: Com certeza.
7: Ótima programação, Adelar. Obrigado aí pela atenção, carinho, respeito e a consideração.
0: Obrigado, meu irmão.
7: Um abraço a você e os seus ouvintes aí. Beleza, Adelar? Um abração, meu amigo.
0: Valeu.
7: Deus proteja.
0: Amém. Deus proteja você também. Todos os caminhoneiros estão por aí, né? Viajandão aí, curtindo o programa aqui, Sábado Maior. Lá no Pará, ele tá lá. Tá lá no Pará. Descarregar o caminhão aí, né? Valeu, Alson. Um grande abração pra ti, tá? Que Deus te proteja aí sempre, você e todos os caminhoneiros aí, tá? Deixa eu ver quem mais aqui, rapaz. Deixa eu ver quem mais tá ligado aqui. Vamos ver. Mais uma vez, um grande abraço para os meus amigos. Faz tempo que eu não vejo eles, né? seu Juvenil, Wesley. Alô, seu Juvenil, como é que tá aí? Tudo certo? Tudo tranquilo? Alô, Wesley, gremista, né? Amanhã nós vamos jogar, viu, Wesley? Amanhã nós jogamos. Hoje é o Internacional, né? Deixa eu anotei aqui onde é que foi parar. Ih, rapaz, não sei onde que eu anotei aqui. Ah, tá aqui, ó. Tá aqui. Hoje joga o Internacional, né? Hoje joga o Internacional às 18h30, né? Vai jogar aí contra o Vasco, no Beira-Rio, pelo Campeonato Brasileiro. Tentando se afastar aí do Z4, né? É, hoje é o Inter, né? E o Vasco. Amanhã às 16h, viu, Wesley? Jogamos aí, né? Grêmio e Bahia. Vai ser aqui também? Vai ser fora? Tá, aqui? É aqui? Campeonato Brasileiro também, amanhã. Opa, mas tem um mosquitinho chato aqui, rapaz do céu. Eu vou ter que morder só a orelha dele aqui, porque ele tá, faz horas que ele tá enchendo o saco aqui, né? Esse mosquito é danado. Então amanhã o Grêmio às 16h, né? Amanhã é bom de comer tomar um vinhozinho, né? Curtir aí o Grêmio e Bahia pelo Campeonato Brasileiro, né? Meteu 3-0 no time lá de Confiança. Confiança só tinha um nome, né? Coitado dos homens. Beijo de verdade. E tinha lugar pra mais ainda, né? Fazer o quê, né? E amanhã estamos em casa, curtindo aí Grêmio e Bahia pelo Campeonato Brasileiro. E hoje às 18h30 tem Inter e Vasco, né? Vamos lá. Vamos que vamos, então, né? Tá legal, então. Alô, Enilda Souza. Alô, meu amigo Marião. Como é que tá? Tudo certo? Tudo tranquilo? A dona Iraide Machado, então, seu Juvenil. E o meu amigo Wesley estão lá em Santa Bárbara, né? Santa Bárbara, pertinho de IP. Pertinho de IP ali, né? Legal demais, né? José Ademir também, outro caminhoneiro, tá ligado com a gente aí, né? O pessoal tá todo mundo ligado aí, né? Deixa eu ver quem mais aqui. Estão ligadinho com a gente. Onde é que está? Meu amigo Velton. Alô, Velton. Daqui a pouco eu ouço o teu áudio aí, tá bom, Velton? E agora a gente vai aí, então, com o nosso Recordando a Jovem Guarda, né? Então, manda ver aí.
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0: 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Alô, dona Liana, alô, Paulão, a toda a galera aí, né? A Nani, a Bianca, meu amigo Marcão, como é que tu tá, Marcão? Tudo certo? Você e teu piá aí? Então, graças a Deus, tudo correndo bem? Então tá. Alô, Jeff, onde é que tu anda, Jeff? Faz horas que não vejo o Jeff, né? 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É isso aí, então, né? Tá bom. Deixa eu ver quem é que a gente vai trazer agora. A solicitação é do Daniel. Alô, Daniel, lá de Esmeralda, lá da Terra do Bosque. Esmeralda, né? Um grande abraço, pessoal de Esmeralda, Pinhal da Serra, Capão Bonito, Lagoa Vermelha, pessoal de Campestre da Serra, todo o interior aí, né? As cidades próximas aqui de Vacaria, né? As cidades aí dos Campos de Cima da Serra, Bom Jesus, São José dos Ausentes, Jaquirana, rapaziada. O pessoal lá da Serra também, né? Que eu estive lá esses dias, lá de Canela e Gramado também, um grande abraço. Deixa eu ver o que diz aqui o Daniel. O Daniel lá de Esmeralda pediu a música da Vanusa, né? Então vai rodar a música da Vanusa nesse bloco aí também, né? Aliás, eu tinha que trocar aqui, né? Mas tudo bem, vamos dar um jeito de trocar essa música aqui. Aqui, só para nós trocar ela para rodar uma outra antes, né? Vamos rodar o Roberto Carlos antes, né? Rodar o Roberto Carlos antes para depois a gente, né? Rodar então a música da Vanusa, né? Que foi o Daniel lá de Esmeralda que solicitou pra gente aí, né? Então aguenta aí, viu, Daniel? Aguenta aí que já vai sair a tua música, tá? Quem mais? Isso? Então tá. Vamos lá então, rodando aqui no nosso programa Sábado Maior, começando aí, hein? Diz aí.

0: E no nosso Recordando a Jovem Guarda, você acompanhou aí essa última com o grupo The Fevers, Cândida. E antes ainda teve aí a música da Vanusa, Pra Nunca Mais Chorar. E na sequência ainda teve aí o Rei Roberto Carlos, O Portão. As informações aqui estão chegando já em seguidinha. Ah, primeiro vamos dar um comercialzinho aqui, né? Já voltamos.
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0: Muito bem, estou recebendo aqui informação, às 3 horas mais 28 minutos, já foi algum tempinho que está essa informação aqui. Deixa eu ver quanto tempo mais ou menos, né, que foi colocado essa informação aqui. Foi no início da tarde, né? Diz o seguinte, ó: duas pessoas morreram em colisão entre dois veículos na RS-456 em Pinhal da Serra. Um grave acidente de trânsito foi registrado neste sábado na rodovia 456 ERS, na localidade de Porteiro do Pinhal, nas proximidades da unidade da Cotrijal, no município de Pinhal da Serra. A colisão envolveu dois veículos e resultou na morte de dois homens. Até o momento, as autoridades ainda não tinham divulgado a identificação das vítimas nem detalhes sobre como ocorreu a batida. Equipes de emergência e perícia foram acionadas e estão lá no local para os socorros e procedimentos, levantamento de dados. A rodovia está parcialmente interditada durante o trabalho das equipes. A causa do acidente ainda será investigada. Essa informação está aí através dos nossos amigos lá da Rádio Pinhal da Serra FM, né? Alô, Carma Morim, toda a equipe aí da Pinhal da Serra FM, lá de Pinhal da Serra. Infelizmente, né? A gente tem aqui mais uns dados, né? Que foram dois jovens e eram natural de... um era de Esmeralda e o outro de Pinhal da Serra, que está marcando aqui. Tem até um vídeo aqui, mas complicada, né? Complicada a situação aí. Agora são 3 horas mais 30 minutos.
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0: 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Alô, Nana, como é que tá, Nana? Tudo certo? Tudo tranquilo, hein? Valeu, né? Todos os meus amigos, meu amigo Chico, né? Ô, Chico, esses dias encontrei o Chico por ali na rua, né? Ele não me viu. Toda a galera aí que trabalham na Marcolin Peças e Serviços. Um super abraço, muito obrigado pelo carinho da audiência, tá? Deixa eu ver o que, que diz aqui. Onde é que está aqui? O Velto, né? O Velto me pediu uma música ali. Que eu não consegui entender, viu, Velto? Não consegui entender o que que... o que diz é o áudio tá muito ruim, tá, Velto? Depois eu ouço de novo ali, tá? Mas não tem, aquela ali não tem condições, tá bom? Agora são 3h33, deixa eu falar pra vocês o seguinte, hein? Alô, você, dona de casa, tudo bem? Tudo tranquilo, hein? É, minha amiga dona de casa aí, quase 4 horas da tarde, quase na hora do café da tarde aí já, né? Pra mim que não almocei, porque eu tomei café muito tarde, tomei chimarrão, depois tomei café, não almocei, então já tá me dando uma fome agora, né? Depois eu vou dar uma olhada ali, tem um cafezinho ali, né? Tá por aí, né? Uma maçã também aqui na rádio. Tá quase na hora do café da tarde, viu, dona de casa? Então tá legal. Você, chefe de família, você que vai preparar um churrasquinho amanhã, né? É, mas é churrasquinho mesmo, né? Um churrasgato de filé mignon, não. 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
0: Começar com essa música aqui então no nosso Ritorna Momento de Itália, Tu Sei Mia.

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0: Korg Style Life, Tornero Mix, com DJ exclusivo aí pra você, né? Ainda teve antes Amedeo Ming com Cantare d'Amore, e na primeira teve Paolo Barabani, Tu Sei Mia. Foi o nosso Ritorna, Momento de Itália.
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0: Muito bem, deixa eu mandar um super abraço aí às 15h48 lá pro meu amigo João Campos, ali da Relojoria Campos, né? Alô, João, Little John, como é que tá? Tudo certo? É, também o Little John, Pequeno John, né? Quem assiste o filme do Robin Hood sabe do que eu tô falando lá. E a Mari, que é a mulher dele, né? A Mary Jane, né? Então tá legal. Abraço pra vocês aí, viu, galera? Estão trabalhando sabadão aí, claro, né? Tranquilo, né? É, tá cedo ainda. Apesar que esse tempo aí, que nem dizia meu saudoso amigo Lagoa das Tradições, esse tempo aí parece estar com a tirícia, né, meu? É, tá meio engraçado esse tempo aí. Bom pro cara pegar uma gripe, né? Um resfriado aí. 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Tá certo então? Dado o recado.
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0: A hora certa para você, 15 horas 50 minutos mais 20 segundos. 3 da tarde, 50 minutos mais 24 segundos. É a hora certa para você conferir com a gente aqui, a hora certa aí, hora oficial do Brasil, tá? O tempo em Vacaria continua nublado, tá? Continua nublado. Temperatura aí baixou um pontinho, estamos agora com 18 graus, viu, gente? Estamos com 18 graus e a sensação térmica também de 18 graus. Não há previsão de chuva para hoje. O vento está soprando bem fraquinho, né? Pelo menos aqui é onde a gente está, né? Onde a gente está, não. Onde eu posso ver ali nas árvores. Que nem diz o bosque ali, a palmeirinha ali da frente. Está bem tranquila, né? Começamos aí com 11 km por hora, a velocidade do vento. Agora está 7 km por hora, né? E a pressão atmosférica está em 1014 HPA. E a umidade relativa do ar, deixa eu dar uma olhadinha aqui, em 69%, tá? 69%. Vamos ver para amanhã, deixa eu procurar aqui o que, que vai acontecer amanhã, né? Se tá perguntando se vai chover aqui hoje em Vacaria, não. Não está marcando chuva aí, tá? Não está marcando chuva para hoje. E amanhã, como é que vai estar aqui a situação? Vamos ver. Hoje diz que inclusive foi mais quente do que ontem. Foi mesmo, né? É, foi mais quente que ontem mesmo, né? Vamos ver como é que tá. Amanhã, como é que vai ser, gente? Vamos ver como é que vai ser aí amanhã.
3: O computador aqui tá me ajudando, né? Mas me ajudando é uma barbaridade, né? Ele não quer me ajudar hoje, de jeito nenhum, né? Eu já cliquei aqui, tô esperando. Tá complicado. Vamos de novo. Ah, ele tá lá, tá trabalhando, mas não sai. Amanhã, dia 17, o que que diz aqui? Amanhã será parecido com hoje, né? A previsão aí. Sol com aumento de nuvens e pancadas de chuva no final da manhã e à tarde. À noite e amanhã vai ser chuvosa também, viu, gente? Temperatura aí vai ficar entre 11 a mínima e 18 a máxima. Vai ser parecido com hoje, não acredito, porque vai estar mais frio, né? A chuva vai ser 3 milímetros só de chuva, né? Mas manhã, tarde e noite, eu acho que vai dar bem mais. A possibilidade de chuva amanhã, domingo, é de 96%. O vento vai soprar uma velocidade de 11 km por hora. A umidade relativa do ar ficará entre 77% e 100% amanhã. Então, chuva vem mesmo aí, né? A segunda-feira, será que eu consigo ver aqui a segunda-feira, como é que vai se comportar aí na segunda-feira? Deixa eu dar uma olhadinha aqui, né? Vamos ver aqui. Deixa eu clicar aqui. Na próxima segunda-feira, o que que diz aqui? Segunda-feira, dia 18. Dia 18. Sol com muitas nuvens e períodos de céu nublado. E à noite forma-se nevoeiro. Temperatura mínima de 7, máxima de 10. Ah, vai estar frio segunda-feira, né? Possibilidade de chuva aí é de 89%. É, se chover vai ser pouquinha coisa mesmo. 3 da tarde, mais 53 minutos. 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
0: Vamos lá então, né? Agora são 15 horas mais 56 minutinhos, tá? Falta 4 minutinhos aí para as 4 horas da tarde. Vamos lá com os aniversariantes da semana. Começando lá pela segunda-feira, dia 11, né? Dia 11, que foi segunda-feira, aí esteve de aniversário o Luciano Faquin, né? Sou o Luciano Faquin, que é o pai do Luan Faquin aí. Também a Suzana Pereira da Costa, minha querida amiga, a Nenê, mora lá em Porto Alegre. O Roberley Sutil de Carvalho, músico. O Pablo aí, de Pablo Produções, filho do meu amigo Zimmerman, né? Irmão do Vini. Quem mais aqui? O Guilherme Quinelato Baldi, sobrinho do Antônio Cirilo. E também a Roberta Zulian, esteve de aniversário na segunda-feira, dia 11. Na terça-feira, dia 12, foi aniversário aí da Simone Pereira, do Lorivan Olibone, do Vasco Vieira Rubim, mora lá em Igrejinha, grande Vasco. Doutor Flávio Neri, doutoraço, aniversário de 35 anos de casamento do José Luiz e também da Lourdes Almeida, irmã aí do meu amigo Eduardo Caracas. Tenente Cláudio Luiz Oliveira dos Santos, meu grande amigo, também esteve de aniversário na terça-feira, dia 12. O Robson Siqueira, que também mora lá no Passo do Carmo, né? Grande Robson, músico aí também, né? Grande Robson. É música dos Vacarianos. A dona Clarice Baldin, esposa do meu amigo Evaldo, lá no Capão da Herança, também esteve de aniversário na terça-feira, dia 12. Na quarta-feira, dia 13, esteve de aniversário o Jean Israel de Lemos, nosso amigo lá do bairro Barcelos, né? Também o João Maria Nunes Subtil, meu amigo João ali da padaria, lá no bairro municipal. Grande João, um abraço, parabéns mais uma vez aí pelo seu aniversário, tá, João? A dona Neiva Borges Teixeira, foi aniversário de 56 anos da instalação do 10º BPM aqui em Vacaria. Foi aniversário de 38 anos de casamento do Adão e da Celina, meus amigos que moram lá em Itapema, Santa Isabel, Catarina. Na quinta-feira, dia 14, foi aniversário da Renata Miller, a Rê. Também foi aniversário do Paulo Camargo, meu genro, mora lá em Caxias do Sul, né? Casado com a minha filha Camila. Também foi aniversário da Ana Maria Pires Goulart, do Rodrigo Soldatelli, filho do tio Eudes. Alô, tio Eudes, alô, Rodrigão. A Suzana Pinotti, a Ana Caroline, que foi garota Sábado Maior 2016, a Rosi Fátima Klippel, que é lá de Sananduva, mas está morando aqui em Vacaria, no bairro Industrial, da Cirlei Branco de Camargo, mora no bairro Jardim América, o William Roberto Schneider, filho da Alice, do Ronei da Rocha. Ontem, sexta-feira, dia 15, aniversário de 35 anos da MGB, né? Empresa do meu amigo Marinho, né? É, Marinho aí completou então 35 anos da empresa Torno e Sol da MGB, né? E 54 anos de profissão do meu amigo Marinho Borges, né? Grande Marinho. Também ontem foi aniversário da dona Ica Guerreiro. Oi, dona Ica. Dona Ica Guerreiro Oliveira, lá do Passo do Carro. Também ontem foi aniversário do meu amigo Aguinaldo de Lima Raquel. Grande Aguinaldo, né? Ali o braço direito do Alexandre ali na... Depois da Lidiane, né? Aqui na linha verde, né, Aguinaldo? Grande abraço. Hoje, sábado, dia 16, dia do gari. Está de aniversário a Jandira Barbosa dos Santos, o Alberto Carlos Paganella. Grande Paganella, ex-gerente da Corsan. Grande Paganella, abração aí pra ti, né? É um amigo de longa data. Também o Daltro Ascioli Camargo, também de aniversário hoje. Amanhã, domingo, dia 17, estará de aniversário o John Victor Silvanês, o João Pascoal, filho da minha querida amiga Adriana, também meu amigo Zezão, né? Grande Zezão. A dona Angelita Rodrigues Martins, esposa do meu amigo Tega, também estará de aniversário amanhã, domingo, dia 17. E na segunda-feira, gente, na segunda-feira, dia 18, só para marcar aqui, né, que estará completando 41 anos de casamento, meu querido amigo, o Aristides Costa, o Tide, e a Margarete, né? Rapaziada, sabe que eu gosto de vocês aí, né, Tide? Né, Margar? Também estará de aniversário aí na segunda-feira, dia 18, o meu neto, Luiz Felipe Santos Gonçalves, o Pipinho. É meu neto, 14 anos, mora lá em Garopaba, Santa Isabel, Catarina. Aos aniversariantes de ontem, de hoje e de amanhã, feliz aniversário, viu? Então tá, vamos nessa então, tá bom a beça?
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0: 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Alô, seu Eliseu. Alô, dona Maria Guerra. Tudo certo? Tudo tranquilo? 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Alô, Dudu! Grande abraço ao Dudu, toda a família Andreola que estão escutando a gente aí, também os funcionários e tal, né? Obrigadão ao pessoal do escritório, pessoal dos motoristas também, pessoal que trabalha lá nas máquinas, um grande abraço. 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Dado o recado? Então tá bom demais, né? Doutor Lisandro, grande abraço aí. Obrigado pelo carinho da audiência. Vamos começar então. É essa música que o meu amigo ali... Como é que é o nome dele aqui? Deixa eu achar aqui. Não consigo lembrar o nome dele aqui. Rapidinho. O Velto, né? É, Velto? É, o Velto aqui diz que ofereceu essa música aí pra uma pessoa legal aí, né? Um amigo dele, né?
5: Toca o elefante!
0: É, tá bom. Pediu um elefante branco aqui, a gente vai tocar então nesse bloco aqui.
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Tigres de Bengala, né? Tigres de Bengala e a música Elefante Branco. Tem aí o Zócoli, também tem o Richie, não me lembro quem mais, o outro. São três, né? Os Tigres de Bengala aí. Elefante Branco, música aí que o meu amigo aí solicitou e a gente tocou por aqui então, né? Deixa eu dar uma olhadinha as músicas que vão vir agora, gente, tá? O pessoal até mandaram aqui um WhatsApp, né? É claro que eu não vou identificar, eles pediram para não identificar, né? Mas eles me pediram assim, ó, Delaro, no começo do programa você falou ali, né? Logo depois das músicas, você falou que amanhã é um dia importante para nós, disse ele ali, né? E isso, eu não lembro, eu falei tanta coisa que não, ele disse, não, amanhã é dia internacional contra a homofobia. Aí eu lembrei, né? Realmente, amanhã, dia 17 de maio de 2026, é dia internacional contra a homofobia. Então roda umas músicas aí pra nós, ele até me passou as músicas aqui, né? E eu vou rodar na sequência então as músicas pra vocês aí que solicitaram. Vamos nessa então, começando com ele e a música também que a Jô pediu aí, né? Deixa eu ver quem mais pediu essa música, foi a Jô, é? Além dele, é? Tá bem, começando com ela então, ó. Vocês vão entender o porquê, né? E eu costumo dizer que essa música aí o Elton John fez quando eu ainda gostava de mulher, né? Nikita!

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0: Alô, minha querida amiga. Alice Lemos, seu esposo Ronei, pessoal de Caseiros e o William, né? Tem de aniversário essa semana aí, né? Um abraço pra vocês, hein, gente? Espero vocês no dia 12 de setembro na Sobopa. Grande festa nos 70, 80 e 90.

0: Música boa demais aí, né? Pra balançar esse final de tarde aí. Ô, rapaz, 16 graus agora, temperatura meio que frio. Começou a esfriar aqui, né? Modern Talk, Mona Lisa. Ainda teve antes Macho Man com Village People. Sally B com Macho. Teve A Why Survive com Gloria Gaynor. Na primeira teve Elton John com Nikita. Música que a Jo, lá do bairro Imperial, pediu pra gente aqui também, né? Tá certo? E teve também, é claro, o Tigres de Bengala, né? O Claudio Zoli, Vinícius Cantuari e também o Hit, Tigres de Bengala com um Elefante Branco, costumo dizer o Efelante Branco, né? Tá legal. Bom demais da conta, foi o nossa máquina do tempo, gente.
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0: 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Meu querido amigo Marcelo Mendes, lá de Santo Antônio da Patrulha, ele teve aqui dia desses aí, né? Ele e sua esposa aí, a professora Rita, vieram me conhecer aí, né? E conhecer os estúdios da Rádio Esmeralda aí. Rapaz, agora é que eu vi o áudio dele, me mandou o áudio de manhã e agora é que eu ouvi aqui, né? Marcelão, como é que tu tá, Marcelão? Tudo certo?
2: E aí, meu amigo Adelar, como é que tá? Tudo bem?
0: Tudo.
2: Marcelo Santo Antônio da Patrulha? Ó, me preparando aí, fazendo o almoço pra depois escutar o Sábado Maior aí, contigo aí.
0: Ô, oh, que legal.
2: Um abração pra todos aí, fico com Deus, um bom final de semana pra todos, viu? Teu programa sábado passado tava muito bom, cara, do Dia das Mães, olha... É, confesso, no final ali que tu falou da falecida tua mãe ali, chorei, meu, mas chorei mesmo, né? Mas estava muito, muito lindo o programa. Parabéns, hein? Um abração, tudo de bom.
0: Valeu, Marcelo. Marcelo Mendes é professora Rita, né? Lá de Santo Antônio da Patrulha. Legal, bom demais contar com a audiência de vocês aí também, tá? 4h42.
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0: Agora estão faltando 15 minutinhos aí para as 5 da tarde, hein? 15 para as 5 da tarde. Já já tem Luan Fachin, Sintonia Gaúcha e Estação 96, aqui na 96.5. Abraço, meu amigo Fabinho Capra. Daí, Fabinho Capra, tudo certo? Obrigadão aí pelo carinho da audiência. Muito bem, Osnir Domingues também curtindo a gente aí no salão, né? Eita! Olha, Osnir Domingues, meu parceiro, meu irmão aí de longa data, hein? Alô, alemão! Não é pra cortar os pulsos aí, viu, alemão? Alô, baixinha, grande abraço aí, pessoal aí que estão aí no Salão do Osnir Domingues. Um ótimo final de semana pra vocês. Bom, eu tinha falado no começo do programa, eu acho que vai dar tempo de falar aqui bem rapidinho, viu, gente? Sobre a Copa do Mundo, né? Pela primeira vez aí, né? Primeira vez nas histórias da Copa do Mundo, vai ter um show do intervalo na Copa do Mundo, na final aí, viu, gente? É, vai ter um show do intervalo aí, tá? Pela primeira vez na história. Vai ter aí show da Madonna, né? Madonna dispensa comentários aí, né? Rainha pop. O BTS, que é o grupo sul-coreano, ícone do K-pop, né? E até inclusive uma senhora de 86 anos de idade, é fã número 1. E ela, quando completou 86 anos aí, a neta dela disse que ia dar um presente pra ela legal e tal. Foi lá, levou um bolo. Ah, isso, dá. Ah, vó, é que eu não consegui os ingressos aí do show do BTS e tal. Ah, ficou triste. Mas a velhinha é fã de carteirinha do grupo BTS, né? Lá de São Paulo ela. E conseguiu, né? A neta deu o ingresso pra ela, foram curtir junto lá, BTS, que é esse grupo sul-coreano, ícone do K-pop. Show de bola. Vai estar também no show do intervalo da Copa do Mundo, na final da Copa do Mundo, tá? Então é Madonna, BTS e, claro, que não podia faltar ela, a Shakira, que esteve aqui no Brasil recentemente. Ela vai estar lá fazendo também o show de encerramento, né? O show de intervalo, o show de intervalo no final da Copa do Mundo. E por falar na Madonna, vamos ver se conseguimos rodar as três músicas deles aí, né? A Madonna, o BTS e também a Shakira, que gravou até o clipe dela, né? Oficial aí no Maracanã, é? Aqui no Brasil, né?

Vou ficar devendo a música da Shakira pra vocês aí no sábado que vem eu rodo, tá bom? Essa aí do B-Chance foi Dinamite, ainda teve antes com a Madonna, a rainha pop e Hunger Rap. Tá por aí já o Luan Fachin, né? Tá chegando por aí no seu rádio, programa Sintonia Gaúcha, Estação 96. Na apresentação dele, Luan Fachin, o garotinho esperto aí, né? Então tá legal, né? Olha só, gente, eu desejo que todos nós tenhamos aí um final de semana protegido, abençoado, e que todos vocês fiquem com Deus, porque eu estou sempre junto com Ele. E assim, nós estaremos sempre juntos. Que Deus te guarde, te proteja, te faça companhia, e que a partir da segunda-feira tenhamos uma nova semana abençoada, positiva e produtiva. Ok? Então tá legal demais, né? Gratidão aí pela força que o Senhor nos dá todos os dias e para enfrentar os desafios e superar os obstáculos da vida. Permita-se ser feliz, encare os dias com leveza e a vida com vontade. Não deixe nada apagar o brilho da sua esperança. Às vezes, as coisas vão seguir por outro rumo, mas isso não significa que deu errado. Pelo contrário, os planos e os propósitos de Deus são infinitos e vão acontecer de formas inesperadas. É ou não é, meu amigo Luan? Não desanime, viu, gente? Não perca seu foco. Todos nós enfrentamos temporais antes de apreciarmos a vista. Confie, Deus está comigo, está contigo, está com todo mundo. E Ele sabe muito bem o que está fazendo. Valeu, até sábado que vem, até mais. E Deus me livre de coisa ruim, né?

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9: Boa tarde, hoje sábado, 16 de maio de 2026, 5 da tarde com mais 10 minutos, 5 e 10. Eu sou o Luan Fachin e a partir de agora faço companhia para você até as 18h30, trazendo a boa música do Rio Grande e trazendo também participações, brindes para você participar. Vamos liberar o WhatsApp da Rádio Esmeralda, 549-8418-6298. Você manda o seu nome completo e a senha Restaurante Serrano para você concorrer ao almoço ou jantar lá no Serrano. E você manda também seu nome completo e a senha Fachin Terra do Sabor para você concorrer no programa de hoje a um vidro de pepino em conserva da marca Fachin. Uma delícia, se você ainda não experimentou, tenho certeza que você vai gostar. Bora participar então? Pedir a sua música, mandar o seu recado, enfim, participar das promoções. Temperatura neste momento em Vacaria está na casa dos 17 graus. 17 graus está a temperatura. Vamos falar um pouquinho da previsão do tempo. Nós temos aí previsão de tempo bom, não vai chover hoje. A temperatura não deve passar aí dos 19 graus. Vamos falar um pouquinho da previsão para amanhã. Amanhã, domingo, dia 17 de maio, mínima de 11, máxima de 18 graus. Amanhã, previsão de sol com aumento de nuvens e pancadas de chuva no fim da manhã e à tarde, noite chuvosa. Previsão é de 3 milímetros de chuva para este domingo. Hoje, em princípio, não vai chover, aí segundo a previsão do tempo. Final de semana de FEVAC, né, no Salão da Igreja de Fátima, então, atividades especiais aí para os moradores de Vacari da região que vem prestigiar, né, a FEVAC. Bom, vamos registrar aqui as primeiras participações, pessoal participando com a gente, já mandando o recado aqui. Vamos saudar aí a presença na audiência do nosso amigo Xancho. Alô, Xancho, obrigado pela audiência de sempre aí.
10: Daí, Luar. estava aí na escuta do programa do Adelar. E agora vamos emendar aí o programa. Deu aí, tá ok? Se puder aí, toque Baile da Serra. Temos na escuta aí. Abraço, é nóis.
9: Chancho. Valeu, Chancho. Obrigado, ótimo final de semana pra você. Quero mandar um abraço também aqui pro meu amigo Osnir Domingues, chimilhando como sempre, né, tio Osnir? Mandou um vídeo aqui acompanhando a programação da Rádio Esmeralda. Valeu, Osnir. Bom final de semana pra você. Quem mais na audiência do programa? Abraço aí pra Valéria. Alô, Valéria. Obrigado pela sua audiência e ótimo final de semana. Quem mais por aqui? O Cássio, que mora no bairro Borges, acompanhando a Rádio Esmeralda. Quem mais na audiência do programa? Abraço pra Betinha, Elizabeth dos Santos. Fala, Betinha.
11: Boa tarde, Luan Fachin. Aqui é a Betinha.
12: 5:04 da tarde.
11: Estou passando por aqui para oferecer música para meu marido, Adalberto Varasquim, para meu irmão Givanildo, para minha cunhada Cleiva. Eu quero a música Pintadinha.
9: Valeu, Betinha. Obrigado pela sua participação. Abraço também para o César Carlesso. Alô, César. Obrigado pela sua audiência. Tem mais na companhia. Um abraço para Tânia Martins. Gostaria de ouvir a música Mãe Campeira. Valeu, Tânia. Daqui a pouquinho sai para você, tá bom? Obrigado pela sua companhia. Quem mais participando com a gente aí?
13: Fala, Luan. Tudo bom, meu amigo? Aqui é o Gilvanildo, aqui de Jardim América. Eu quero oferecer a música para minha noiva Creiva, que mora em Caxias do Sul, com minha cunhada. Para minha cunhada, não. Para minha irmã Betinha. E para meu cunhado Adalberto. E para minha amiga Chayane. E para meu amigo Gilmar. Pode ser uma música bem guardeira, hein? Aquela música que de raspar a bota no chão. Então vamos. Nova bota. Eu quero oferecer com todo amor e carinho para Creiva aí, beleza pura? Até mais.
9: Valeu, meu amigo Givanildo. Obrigado pela sua participação. Tu quer de bota nova com os Monarcas, né? Daqui a pouquinho nós vamos trazer pra ti, tá bom, meu amigo Givanildo? Quem mais mandando recado aqui é a Alessandra Duarte. Boa tarde. Quero participar da promoção do Restaurante Serrano. Valeu, Alessandra. Obrigado pela sua participação. Alô também pra Luziene Basso dos Reis.
14: Boa tarde, Luan. Aqui é a Luziene. Gostaria de pedir a música Morena Luxuosa do Porca Véia. Se for atendido, muito obrigado. Quero oferecer para meu esposo Leonardo, minha filha Júlia e meu filho Adri.
9: Valeu, obrigado, Luziene, sempre na companhia do programa. Muito obrigado pela audiência de vocês. Nós vamos trazer então, para abrir os trabalhos musicais do nosso programa, quero mandar um abraço especial aí pro Adelar Gonçalves, né? Que esteve na sua companhia desde as 13 horas, agora tá indo para casa, né, seu Adelar? Um abraço aí para você, para toda a família, um ótimo final de semana. Bom, vamos falar das músicas então? Nós vamos abrir a parte musical do programa de hoje, do Sintonia Gaúcha. Nós vamos trazer aí o Baile da Serra com o Porca Véia. E depois nós vamos trazer Pintadinha com Sidney Lima Filho no programa Sintonia Gaúcha, 5 da tarde, mais 15 minutos.
15: 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Um

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7: 5 da tarde, mais 24 minutos. Eu sou Luan Fachin, faço companhia pra você até as 18h30 com o programa Sintonia Gaúcha, a boa música do Rio Grande, e depois das 18h30 às 20 horas com o programa Estação 96 com o melhor do sertanejo pra você. Quero mandar um abraço especial para a família Ciota, a família Quintal Ciota, né? Dois sobrenomes aí. Abraço para Veridiana, abraço aí para o Eduardo, para o Lucas, para o Matheus, enfim, para toda a família. Eles que estão acompanhando a nossa programação lá em Paulínia, São Paulo. Estão ouvindo a gente pela internet através do site da Rádio Esmeralda. Muito obrigado pela audiência e o desejo de um ótimo final de semana para vocês. Bom, reforçamos o WhatsApp 549-8418-6298 para você pedir a sua música, mandar o seu recado e participar das promoções.

0: 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Bom, vamos trazendo mais recados aqui, pessoal ligado no programa Sintonia Gaúcha. Quero estender um abraço aqui diretamente para Caxias do Sul, a Cleiva, que está na audiência do programa. Boa tarde, Cleiva.
1: Boa tarde, Luan. Aqui quem fala é a Cleiva, de Caxias do Sul. Hoje eu gostaria de pedir a música Mercedita, oferecer para minha irmã Andressa, meu noivo Givanildo, minha cunhada Betinha e todos vocês aí da Rádio Esmeralda. E é isso aí.
0: Valeu, Cleiva. Obrigado pela sua participação. Vamos procurar seu pedido aqui. Vamos trazer a Merceditas com o Grupo Querência. Daqui a pouquinho vai sair para você, tá bom? Quem mais na audiência do programa? Alô pro João Marcelo Maciel. Está participando da promoção da Fachin Terra do Sabor e mandou o seguinte: top o programa. Obrigado pelo elogio, obrigado pela audiência. Alô para Irene Silva da Rosa, também na nossa companhia. Está pedindo Luz do Meu Rancho com Porca Véia, né? Vamos separar essa, né? Vamos separar Luz do Meu Rancho com o Porca Véia. Mais pedidos que estão chegando por aqui. Alô para o seu Isaíro Pateu Pereira. Alô, Isaíro, obrigado pela sua audiência também. Alô para a dona Inocência Siqueira, na companhia do programa. Alô, Inocência, obrigado pela sua audiência.
2: Boa tarde, senhor Fachin. Eu gostaria de pedir a música Parceiros e oferecer para todos os meus familiares e quem estiver escutando a rádio. Se for atendido, muito obrigado.
0: Beleza, dona Inocência, pedindo Parceiros com o Grupo Cordiona. Daqui a pouquinho a gente vai trazer também. Obrigado, dona Inocência, pela sua participação. Alô para Sheila Silva da Rosa, também na nossa audiência. Alô, Sheila. Abraço para Alessandra Terra Gonçalves, também na nossa audiência. Alô para o Carlos Eduardo Andrade Lodi. Alô, Carlos Eduardo. Obrigado pela companhia também. Alô para o meu amigo Paulo Roberto Borghetti. Costumeira, boa programação, só sucessos, meu brother. Quero participar das promoções. Beleza, Paulo? Quem mais aqui? O Leonardo Beiço, na audiência do programa.
3: Boa tarde aí, meu amigo. Aqui é o Beiço, toca pra nós aí da estância pra venda do Chiquito e Bordonês. Tocar, fico agradecido, oferecer pro meu filho Adri, pra minha filha Júlia e pra minha esposa Luziene. Aquele abraço, um bom final de semana, meu amigo.
0: Obrigado, obrigado ao Leonardo, também conhecido como Beiço. Bom, vamos trazer mais música. Vamos trazer Mãe Campeira com Sandro Coelho e depois Os Monarcas de Bota Nova no programa Sintonia Gaúcha.

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1: 22 minutinhos estão faltando para as 18 horas. Seguimos com o programa Sintonia Gaúcha. 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Quero mandar um abraço especial pro meu amigo Lauvir, na Extrema Velha. Alô, Lauvir, tá pedindo pra nós aí, China Linda com os Menins. Daqui a pouquinho mais já vou tocar sua música, tá bom, Lauvir? Obrigado pela sua audiência. Quero mandar um abraço especial aí pra Eliane, pro Dinho, enfim, toda a equipe aí do Assim Atacarejo, né? Já encerraram as atividades, mas estão acompanhando o programa aí, né? Abraço a toda a equipe do Assim Atacarejo, obrigado pela audiência. Vamos agradecendo os nossos patrocinadores conosco aqui no Sintonia Gaúcha. 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Abraço ao Jay também a Mônica. 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Estão faltando aí 17 minutos para as 18 horas. Vamos trazendo mais recados aqui, pessoal participando com a gente. Quero mandar um abraço especial aí ao meu amigo e colega, senhor Miro Santos. Alô, Miro Santos. Tá de folga hoje, amanhã, só na sombra e água fresca, né, Mirão? Obrigado pela companhia, obrigado pela audiência. Ótimo final de semana para você, né, para sua esposa, dona Márcia, para toda a família aí, tá bom? Um abraço, Miro. Fico feliz que você está me escutando aí. Eu também sempre te escuto. Um abraço, Miro. Tudo de bom. Quem mais aqui? Meu amigo, Dr. Camargo Lisboa, diretamente de Bom Jesus. Boa noite, Luan. Toca meu rancho com Luiz Marenco. Vamos separar essa aqui também. Vamos separar aqui. Luiz Marenco. A música que o Dr. Camargo Lisboa pediu é Meu Rancho. Vamos procurar essa aqui. Meu rancho, já acertei aqui nos ponteiros para daqui a pouquinho mais sair, tá bom? Valeu, Dr. Camargo Lisboa, em Bom Jesus, participando também da promoção do Restaurante Serrano. Quem mais na audiência? Boa tarde, Luan Fachin, me chamo Fabiano. Estou na escuta do teu programa e gostaria de participar da promoção do Restaurante Serrano. Valeu, Fabiano. Obrigado pela audiência. Vamos trazer mais música, vamos trazer o Porca Véia e a Morena Luxuosa. E depois... Merceditas com o Grupo Querência no programa Sintonia Gaúcha. 16 minutos faltando para 6 da tarde.

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2: 7 minutos estão faltando para as 18 horas, hoje sábado 16 de maio. Você segue participando, pedindo a sua música, mandando o seu recado, interagindo na programação e também participando das promoções do Sintonia Gaúcha. 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

0: 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Obrigado pela audiência, obrigado pela parceria. 4 minutos estão faltando para 6 da tarde. Quero mandar um abraço especial para o meu amigo e colega Lauvir Siqueira. Alô, Lauvir. Hoje os colegas estão me prestigiando aí, estou muito feliz. Talmiro Santos na audiência, tal Lauvir Siqueira, fora os demais que não mandaram mensagem, né? Um abraço para vocês aí, obrigado pela parceria, obrigado pela audiência. O Lauvir está pedindo para a gente aqui uma música do Erlon Pericles. Lauvir, eu vou trazer para você Amigos do Tempo Antigo, essa é boa, né? Vou trazer para você aí daqui a pouquinho, tá bom, Lauvir? Um abraço, bom final de semana para você, para toda a família. Abraço para a esposa Mônica também, enfim, toda a família aí. Quem mais na audiência? O Lauri. Alô, Lauri, obrigado pela companhia.
1: Boa noite, Luan. Aqui é o Lauri Clemente. Eu queria participar da promoção do restaurante Serrano. Oh, boa tarde, um abraço para o programa. Se der para tocar a música Tordilho Negro, vou ficar agradecido. Bom programa, Luan.
0: Muito obrigado, seu Lauri, pela companhia. Ótimo final de semana. Quem mais na audiência do programa? Abraço para Daniela Gomes Maciel. Alô, Daniela. Abraço para o meu amigo Paulo Santos, do nosso grupo CNT, qual faço parte, mais conhecido como Chacal. Alô, Chacal. Obrigado pela sua audiência. Bom final de semana, bom trabalho, boa viagem. Alô, Daniela Gomes Maciel também na audiência. Alô para Lavínia Maciel de Melo, também na nossa companhia. A Flávia Borges de Melo e também Iágaro Nunes. Alô, Iágaro, obrigado pela audiência. Com a companhia do meu amigo Coelho. Dado recado aí, obrigado ao Iágaro Nunes na companhia do programa. Quem mais aqui? O Juliano Oliveira. Tá pedindo música do Eduardo Costa. A gente vai poder rodar depois das 18h30, mas eu vou deixar o teu pedido registrado aqui, tá bom? No Estação 96 a gente traz aí um pedido do Eduardo Costa. Tá? Nós vamos trazer aí Me Apaixonei. No próximo programa vamos deixar alinhado o seu pedido aí, tá bom? Vamos trazer mais música? Vamos trazer agora para vocês aí Luz do Meu Rancho com Porca Véia e depois Parceiros com o Grupo Cordiona. Que tal, hein?

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0: Vamos seguindo com o programa Sintonia Gaúcha neste sábado, hoje 16 de maio, 6 da tarde, mais 6 minutos. 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Alô pro meu amigo Alceu Cabral, todo o programa na audiência, participando das promoções também. Alô, seu Alceu, obrigado pela companhia de sempre. Quem mais na companhia do programa? Deixa eu verificar aqui. Quero mandar um abraço especial aí, mais uma vez, pro Iágaro. Iágaro e seu amigo Coelho, os dois na audiência do programa aí. Valeu, obrigado pela sintonia. 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Vamos trazer mais alguns recados aqui. Pessoal que está participando com a gente neste sábado, hoje dia 16 de maio. Vamos trazendo mais alguns recados aqui. Quero mandar um abraço especial aí pro Chacal, mais uma vez. Chacal mandou pra gente um áudio aí. Vamos reproduzir a participação do nosso amigo Chacal, Paulo Santos, do nosso grupo CNT.
1: Boa tarde aí, Luan. Tudo certo aí, Luan? Boa tarde, um abraço aí. Tá bom, seja bem-vindo aqui, sexta região da Bahia, Feira de Santana. Tá bom? Paulo aí, tá mais conhecido como Chacal aí. Representante da Terceira Vacaria, cidade do Santana aí. Mandar um abraço a todos os vacarianos aí, a todos os teus ouvintes. E quero pedir aí a música aí, se for possível aí, com a saudosa Oliva Osório aí, oferecer pro meu amigo Jamanta aqui, que pediu, Jamanti Oliveira, o Alfrani, a Bala de Prata aí. Manda aí pra nós aí, um abraço, Luan.
0: Valeu, meu amigo Chacal, obrigado pela sua participação, bom trabalho aí. Daqui a pouquinho mais, o meu sogro, o Júlio César de Vargas, mais conhecido como Cachorrão, tem que chegar aí, né? Um abraço pra vocês aí, bom trabalho, bom descanso agora à noite, né? Mas amanhã o bicho pega de novo, né? Um abraço pra vocês aí, deixa eu procurar o teu pedido aí. Bala de Prata com a Olívia Osório, já achei aqui. Vamos tocar na sequência aí pra você, tá bom? Obrigado pela companhia. Quem mais mandando o recado aqui? Boa noite, meu amigo Luan Vilmar da Costa Brandão. Estamos ligados de novo. Gostaria de participar da promoção do restaurante Serrano, se possível. Gostaria de ouvir a música Velho Casarão. Não sei se vai dar tempo. Tem muito pedido na frente agora aí. Não sei nem se eu vou conseguir tocar o pedido do Chacal também, mas vamos fazer o possível. Alô, Maria Luísa Borges, participando das promoções. Ótimo final de semana para você. Alô para Marielle de Vargas Oliveira, também na companhia. Alô para o Leonardo Pereira do Prado, também na nossa companhia. Alô pro Juliano de Oliveira Assunção, também na audiência, pedindo música, não vai dar tempo, creio que não vai dar tempo. Quem mais aqui? O Paulo Roberto. Alô, Paulo! Obrigado pela sua audiência. Daqui a pouquinho a gente traz mais recados aí, vamos trazer mais música aqui no programa. Vamos trazer Da Estância para Venda com o Chiquito e Bordonei, depois Os Mirins com a China Linda no Sintonia Gaúcha.

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1: Seguimos na reta final do programa

0: Ainda a música do Wagner Nunes, Trago e Assado. Te agradeço. Um abraço para ti e todos os ouvintes.
1: O Paulo mandou o seguinte aqui, ó: Wagner Nunes vai estar no dia 13 de junho no Rancho da Integração, tocando a nossa festa de 30 anos do grupo Cavaleiros do 5º Distrito. Feito o recado aqui. Paulo, vou ficar te devendo que o programa tá no final aí. Vou ficar te devendo, não só pra ti, pra várias pessoas. Vou ficar devendo pedidos musicais hoje aí. Alô, Catrine Caríssima, obrigado pela companhia. Alô, Robson Silva, também na audiência. Obrigado pela companhia de vocês.
2: Alô, como é que tá, meu amigo velho? Kiko, toca uma aí da tua escolha do Mano Lima. Um abração, Deus abençoe tu e tua família, amigo velho. Tamo junto aí, cortando os cabelitos.
1: Valeu, Kiko, obrigado pela companhia. Vou ficar te devendo música hoje, tá bom? Não vai dar tempo em função de muitos pedidos. Alô pra Patrícia Panho, parabéns pelo programa Nota 1000, participando da promoção do Restaurante Serrano. Obrigado pela companhia de vocês. Quem mais por aqui? Mais recados?
3: Boa tarde, Luan, boa tarde, um abraço a todos da Rádio Esmeralda Vacaria. É o Lucas Lima, cabecinha, aqui na Bahia, Salvador, pertinho aqui dos do meus amigos que estão lá fazendo um churrasco. Deixar um abraço meu amigo Cachorrão, Júlio César, o Jamanta, mais o Chacal, né? Estão lá por feira. Não deu de eu passar por lá porque eu tive que vir por outra estrada, mas fico feliz aí da rapaziada estar tá junto lá fazendo uma janta, contando uns causos. E o que vale é isso aí, a grande amizade que a gente tem do grupo CNT. Amigos da estrada. E é isso aí. Deixando um abraço para todos aí. Que Deus abençoe e proteja sempre a todos aí. Grande abraço, Luan. Se puder, toca aquela música. Se eu não me engano, é João Luiz Correia que toca Amigo. Alguma coisa assim do João Luiz Correia, eu acho que é. Tá bom, meu amigo? Grande abraço. Bom fim de semana a você e a todos.
1: Igualmente, meu amigo, quer rir a cabecinha, o Lucas Lima. Ele tá mandando abraço pro Jamanta, pro Cachorrão e pro Chacal. Ele falou da música Amigo Velho do João Luiz Correia, mas não vai dar tempo. Vou ficar te devendo aí. Um abraço, bom final de semana. Alô pro Iagaro Nunes, participando das promoções de hoje também. Obrigado pela sua participação. Vamos trazer mais música. Nós vamos trazer aí Meu Rancho com Luiz Marenco e depois Amigos do Tempo Antigo com Erlon Pericles e também Elton Saldanha.
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Que bela letra, né? Amigos do Tempo Antigo, Erlon Péricles e Elton Saldanha, para a gente encerrar o programa de hoje. Sintonia Gaúcha, quero agradecer a todos que estiveram conosco na companhia, ouvintes, patrocinadores. Vamos divulgar aqui os ganhadores das promoções. Parabéns ao Isair Pateu Pereira, tá levando um vidro de pepinos em conserva da Faquin Terra do Sabor. E também parabéns aí a Lavínia Maciel de Melo, que tá levando um almoço ou jantar no restaurante Serrano. Eles, né, no caso a Lavínia vai poder escolher aí, né, qual a sua preferência, prefere jantar ou almoçar lá no restaurante Serrano. Quem não ganhou não fica triste, semana que vem estamos de volta com mais promoções. Por isso, fiquem ligados, participem, contem com a sorte, quem sabe na semana que vem não vai ser vocês aí os ganhadores, tá bom? Obrigado mais uma vez, ouvintes, obrigado patrocinadores. Eu, Luan Fachin, estou sempre na Rádio Esmeralda, todos os sábados, das 17 às 18h30, com este programa, que é o Sintonia Gaúcha, e a boa música do Rio Grande, e das 18h30 às 20h, a gente traz aí o Estação 96 com sertanejo, bandas, enfim, um pouco de tudo aí pra gente atender os nossos ouvintes aí. Vamos encerrar trazendo o pedido do nosso amigo Chacal, o Paulo Santos do CNT. Ele pediu Bala de Prata, ele se enganou, não é Bala de Prata, é Caixão de Prata, com Olívio Osório, pra gente encerrar o programa Sintonia Gaúcha. Depois do intervalo comercial, e Luan Fachin estou de volta com o Estação 96.

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2: Opa, estamos de volta aqui pela Rádio Esmeralda Mais Popular. Eu sou Luan Fachin e continuo fazendo companhia para você, mas agora com o programa Estação 96, o melhor do sertanejo de bandas para você, até as 8 da noite. Lembrando que tá liberado o WhatsApp para você pedir a sua música, mandar o seu recado, participar das promoções. 549-8418-6298. 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Então bora participar, 17 minutinhos faltando para 7 da noite. Tem recados para a gente mencionar a partir de agora aqui no programa. Estação 96. Alô para Ironete Moraes Padilha, ligada no programa. Quer participar aí das promoções? Parabéns pelo programa. Valeu, Ironete. Eu que agradeço a sua mensagem. Quem mais mandando recado pra gente aí?
3: Boa noite, Fachin. Aqui é a Luziane de novo. Gostaria de pedir a música Lado a Lado com Paulinho e Fábio do Bailão. Se for atendido, muito obrigado. Quero oferecer pro meu esposo Leonardo, minha filha Júlia e meu filho Adi.
2: Valeu, Luziane Basso dos Reis, obrigado pela sua participação. Boa noite, meu amigo Luan, desejando um bom trabalho para o amigo e um abração a todos os ouvintes ligados na programação. Deus abençoe todos. Gostaria de concorrer a todas as promoções. Muito obrigado e um excelente final de semana. Valeu, Luiz Fernando Cabral, na audiência do programa. Quem mais mandando recado aqui?
4: Oi, Luan, chance novamente. Se puder, toque Voando Sem Asa. Com Zezé de Camargo e Luciano. Um abraço aí pro meu compadre Bradão, pra toda a família dele. Sempre tá na escuta. E o cachorrão, o Jamanta. Estão aí escutando o programa, hein? E aos todos os amigos aí. E eu pra matar a saudade aí do tempo que acelerava aí no tapetão. Abraço, Luan. Tamo na escuta do programa. É nóis.
2: Valeu, Xancho, é nós. Agora o Xancho tá meio por casa, né? Mas dirigia bastante, né, Xancho? Tenho certeza que dá saudade da estrada aí, né? Tem muita coisa boa na estrada aí. Quem mais mandando recado aqui é a Elizabeth dos Santos. Fala, Betinha!
5: Boa noite, Luan Fachin. Eu ofereço a música para meu amado esposo, Dalberto Varasquim, que amo muito, a música Paixão Proibida.
2: Beleza, Betinha, daqui a pouquinho sai teu pedido. Alô, meu amigo Givanildo, fala, Givanildo.
6: Fala, Luan, aqui é o Givanildo aqui do Chá de América, de novo. Eu quero oferecer a música pra minha irmã Betinha, pra meu cunhado Adalberto, pro meu amigo Gilmar, pra minha amiga Chayane, pra minha noiva Cleide, que mora em Caxias do Sul, que eu amo muito. Pode ser a música do Zezé Camargo Luciano, É o Amor? Pode oferecer com todo amor e carinho pra Cleide aí, que eu amo muito essa menina aí. Valeu! Um abraço aí, querido.
2: Valeu, meu amigo Givanildo. Obrigado pela sua participação. Quem mais mandando o recado aqui? Vamos ouvir o áudio aí do nosso amigo Isair Pátio Pereira. Fala, Isair!
7: Ô, Fachin, pergunta pra esse pessoal da Corsã aí. Que houve com a água?
2: Pessoal da Corsã aí, pessoal tá reclamando da falta de água aí.
7: Boa noite aí, amigo. Tudo bom? Ô Fachin, se der tempo aí, roda Espinho da Vida. Mato Grosso e Matias. Saúde, meu amigo.
2: Valeu, Isaí, tem vários pedidos aí, vamos ter que fazer um sorteio aí para atender a todos aí. Vamos lá. Obrigado, Isaí, pela participação. Quem mais aqui? A Catrine Caríssime pedindo Evidências. Valeu, obrigado pela sua companhia. Tem muitos pedidos aqui, nós vamos ter que escolher um ou outro aí, senão não vai dar certo. Vamos lá, quem mais? Mais recados aqui. A Jéssica Maciel, participando da promoção da Castelamare, tá pedindo música aí do Milionário e José Rico. A música é Você Vai Ver. Obrigado, Jéssica, pela sua participação. Mais recados que estão chegando aqui. Vamos mandando mais alôs aqui. Tem um abraço especial aí pra Sheila Silva da Rosa na audiência do programa. Alô também pro Fábio Dalprá de Campos, participando da promoção do Full Burger. Parabéns pelo programa. Quem mais aqui? A Cloride Souza Vieira participando com a gente aí. Alô, dona Clori, obrigado pela companhia. Participando aí da promoção do restaurante Chapão e também da pizzaria Castelamari. Quem mais? Aqui é a Irene Silva da Rosa na audiência do programa. Alô, Irene, obrigado pela companhia. Quem mais mandando recado aqui? A Edneia de Castilhos Vieira na nossa companhia, participando da promoção do restaurante Chapão e também da pizzaria Castelamari. Quem mais aqui? O esposo da Edneia, nosso amigo Elias Marcelo de Souza Vieira da Ponte Car, participando com a gente. Mandou um áudio aí, vamos acompanhar.
8: Grande Luan, que é o Elias da Ponte Car aí na sintonia. Eu, Edneia e a minha mãe Clori aqui. Oferece para nós aí a melhor música do programa aí. E para todos os meus amigos e clientes aí. Forte abraço.
2: Valeu, Elias. Vai ter muita música boa aí. Vou oferecer para vocês Mil Anos com o Cauã Furacão, que é um sucesso, né? Disparado aí do Cauã, tá bom? Vou oferecer para vocês aí. Valeu, meu amigo Elias da Ponte Cara, Edneia, Dora Clori, toda a família aí. Obrigado pela companhia. Quem mais aqui? A Natiele Souza. Boa noite, Luan. Tudo bem? Gostaria de pedir a música para você lembrar de mim, da Lauana Prado. Estamos na escuta do programa. Se possível, quero concorrer às promoções. Bom final de semana. Valeu, Natiele. Tá chovendo de pedidos aqui, vamos tentar atender aí o que a gente conseguir, né? Vamos fazer o possível, vamos fazer um elástico aqui. Quem mais na audiência do programa? Deixa eu mandar mais recados aqui. Alô pra Luziene Basso, alô pro esposo dela, o Leonardo Beijo, também na audiência.
9: Boa tarde, meu amigo. Aqui é o Beijo de novo, toque pra nós aí. Leia uma olhada do milionário José Rico. Se tocar, fico agradecido. Oferecer para minha esposa Luziene, para meu filhado, para minha filha Júlia.
2: Valeu, Benção. Obrigado pela audiência. Quem mais aqui? O Itacir de Lima. Boa noite, Luan. Toca Perigosa e Linda. Valeu, obrigado pela sua participação também. Daqui a pouquinho já vamos disparar aí os primeiros pedidos musicais do programa. Quem mais mandando recado aqui? O nosso amigo Hilário. Fala, Hilário.
10: Boa noite, aqui é o Hilário do Bela Vista. Teu programa é muito legal. Toque qualquer uma se puder, tá bom? Um abraço.
2: Valeu, Hilário. Alô, Hilário, sempre na nossa companhia. Valeu, obrigado pela audiência. Alô também para Mari Terezinha de Oliveira Assunção, ouvindo a gente. Muito obrigado pela companhia. E vamos trazer música. Nós vamos trazer aí um grande sucesso do Cauã Furacão, disparado neste momento aí, Mil Anos. E depois vamos trazer nova música do Candeeiro e Talagaço, né? Beijo sem batom no Estação 96.

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3: Seguimos com o programa Estação 96 até as 8 da noite. Eu sou Luan Fachin, estou contando com a sua participação, manda o seu recado, participa das nossas promoções. WhatsApp liberado 549-8418-6298. Você manda o seu nome completo e a senha Restaurante Chapão para você concorrer ao almoço ou jantar lá no Chapão. 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Vamos mandando ver as mensagens, pessoal participando, mandando recado aqui. Quero mandar um abraço especial aí pro Lauri Clemente. Alô, Lauri, obrigado pela companhia. Alô, também aqui para Thalita Boeira de Almeida, na escuta no bairro Santa Terezinha. Obrigado pela sua audiência. Alô, Ayrton da Silva Vargas, boa noite. Gostaria de mandar uma música para minha esposa Maristela Montanari Vargas. Alô para a esposa Maristela Montanari Vargas. Está pedindo música também. Obrigado pela sua audiência. Alô para o Leonardo Pereira do Prado, mandando áudio para a gente aí. Fala, Leonardo.
4: Boa noite, Luan. Tudo certo?
3: Tudo certo, e contigo?
4: Mais um Bailão da Serra novamente, hein? Amor de Amantes, hein? Oferecendo para minha esposa, hein? Marielle, e pro meu filho Davi, que nós sempre, quando pudermos, temos na escuta aí, tá? E para todo o pessoal que tá na audiência, hein? Um abraço.
3: Valeu, Leonardo, obrigado pela sua participação. Alô também pro João Marcelo Weber Maciel, alô pro Marcelo Maciel Chancho Chanchinho, na companhia do programa. Alô também pro Carlos Eduardo Andrade Lodi. Alô, Carlos Eduardo, obrigado pela sua audiência de sempre. Quem mais aqui mandando recado, pedindo música, aí ele tá pedindo estrelinha também, registrando aqui essa participação, muito obrigado. Vamos trazendo mais música, vamos trazer o Eduardo Costa, Me Apaixonei. Depois vamos trazer Teodoro e Sampaio e Mato Grosso e Matias com Paixão Proibida.

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5: 7:17, boa noite, obrigado pela sua companhia, manda o seu recado, participa das promoções, WhatsApp da Rádio Esmeralda liberado, 549-8418-6298, você manda o seu nome completo e assim a Restaurante 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Registrando mais participações aí, pessoal mandando vir as mensagens, bora lá então.
6: Boa noite, Luan Faquinha, tudo bem, tranquilo? É o Neizinho Pokémon, é, João Marcionei o meu nome, quero participar disso aí, dos brindes, tá? Aí manda uma música pra mim aí da banda Ativa. Sobe ou me assume? Pode ser? Tá valendo, um abraço.
5: Valeu, meu amigo, obrigado pela companhia.
7: Alô, Luan. A música que eu vou pedir é Chitãozinho e Chororó. Saudade. Obrigado.
5: Alô, Lauri Clemente, obrigado pela sua audiência. Alô, para Marielle de Vargas Oliveira participando das promoções. Quem mais por aqui? Alô, Robson Silva na audiência do programa, participando da promoção do Full Burger e tá pedindo uma música do Bruno Marrone. Bom no minuto, valeu, Robson. Obrigado pela audiência. Alô, Patrícia de Oliveira também na nossa companhia. Alô, para Flávia Borges de Melo também na audiência. Alô, pro Eduardo Silva Lodi também na nossa companhia. Quem mais aqui? Alô, Paulo Santos, mais conhecido como Chacal, fala aí.
8: Boa noite, renovado aí, Luan. Continuemos na audiência aqui, tá? Ó, oh, toca pra nós aí com o Fernando de Sorocaba aí, a Minha Vida é a Estrada. Acho que é mais ou menos isso o nome da música ali, tá? Aparecer aí a toda a família CNT aí, a minha família em casa aí também. E a todos que estiver escutando aí. Abraço.
5: Valeu, meu amigo Chacal, a Minha Paixão e a Estrada, Fernando Sorocaba. Daqui a pouquinho vamos trazer no programa, tá bom, Chacal? Abraço a todos os membros do nosso grupo CNT, qual eu faço parte também. Alô, Cabecinha. Alô, meu sogro Júlio César de Vargas, QRA, Cachorrão. Um abraço pra vocês, bom trabalho, bom descanso e boa viagem, né? Descansa agora à noite, amanhã trabalho de novo, né? Alô, Stephanie de Melo Oliveira na audiência do programa. Vamos trazer mais música. Vamos trazer Zezé de Camargo e Luciano voando sem asas. E nós vamos trazer também neste bloco Paulinho e Fábio no bailão, lado a lado, pra gente abrir o bloco. A gente traz Prata da Casa, Brasas da Paixão, com Miguel Gomes e a banda Ciclone.

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1: Seguimos com o nosso programa, o Estação 96. 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Abraço ao Jean, Bruna, Juliano e também Danúbia. 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Abraço ao Alan e também o Jean. 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Abraço ao meu amigo Andrigo Lisboa. 24 minutinhos estão faltando para as 8 da noite. 24 minutos faltando para as 8 da noite. Mais recados que estão chegando aqui. Alô para Stephanie de Melo Oliveira. Alô também para o Vilmar da Costa Brandão. Continuamos na audiência, Luan. Quero participar da promoção do restaurante Chapão. Parabéns pelo programa. Aí o ouvinte que faz o programa, parabéns, Vilmar, tem razão, né? Os pedidos aqui, 99% é realizado pelos nossos ouvintes aí. Alô também pro William Brandão, alô William, obrigado pela audiência. Alô pra Márcia Andrade também na nossa companhia. Alô pro Davi Oliveira do Prado também ligadinho com a gente. Alô pra Ironete Moraes Padilha participando da promoção do Restaurante Chapão e mandando a seguinte mensagem: parabéns pelo programa, Luan. Fico muito feliz com a audiência e com os elogios de vocês. Vamos trazer agora Zezé de Camargo e Luciano, É o Amor, e depois Chitãozinho e Chororó, Evidências. Esses são clássicos do sertanejo. Música.

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1: 15 minutinhos estão faltando para as 8 da noite, sabadão, hoje dia 16 de maio. 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Abraço ao Anderson, Bruno e também o seu Ademar. 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Abraço aos meus amigos Ariel e também Linca. 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Abraço ao Nilson, Daniela e também Raul. 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Abraço ao Rafael Vanaz e toda a sua equipe. 11 minutos estão faltando para as 8 da noite. 11 minutos estão faltando para as 8 da noite. Vamos dar sequência aqui nos pedidos musicais, mas antes quero confirmar aqui um abraço especial para o nosso ouvinte Heraclides Ribeiro. Alô, Heraclides, obrigado pela companhia do Campeão Shaddai, né? Participando aqui das promoções, valeu, meu amigo Heraclides Ribeiro, pela companhia. Vamos trazer mais música. Milionário e José Rico, você vai ver. E depois, vamos trazer aí Lauana Prado e Murilo Rufi, para você lembrar de mim.

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1: 4 minutinhos estão faltando para as 8. 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Mais recados que estão chegando aqui. Alô pro meu amigo Benedson Moscato. Alô, Moscato, chegou no finalzinho do programa aí, mas tá valendo. Abraço, Moscato. Abraço também para Nelci Rodrigues na companhia do programa. Valeu, Nelci, obrigado pela sua companhia. Vamos trazendo mais pedidos aqui para não ficar devendo para muita gente, né? Vamos trazer agora o Corpo e Alma e viu seu Pause com Perigosa e Linda, e depois Bailão da Serra com Amor, Diamantes.

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1: Oito da noite, mais seis minutos. Vamos fazer então o encerramento do programa, trazendo aí os ganhadores do programa de hoje. Quem está levando aí um almoço ou jantar no restaurante Chapão é a Natiele Souza. Alô, Natiele, tem uma semana para desfrutar desta cortesia lá no restaurante Chapão. Lembrando, menos na terça. Então você tem até sábado que vem, menos na terça. Pode escolher se quer almoçar ou quer jantar, beleza? Quem tá levando aqui a promoção da Pizzaria Castelamar e um rodízio de pizza para comer pizza à vontade é Edneia de Castilhos. Parabéns, Edneia. E quem tá levando um X especial do Full Burger no programa de hoje é o Robson Silva. Parabéns. Parabéns aos ganhadores, tanto a promoção da Castelamari como a promoção do Full Burger e a do Chapão, vocês têm uma semana para desfrutar aí da cortesia, né? Lembramos que, no caso do restaurante Chapão, não abre na terça, tá? A pizzaria Castelamari e o Full Burger não abre na segunda, então vocês têm uma semana menos o dia que é a folga da equipe, beleza? Fechou? Combinado? Quem não ganha não fica triste, semana que vem temos mais promoções, é só ficar ligado, concorrer e participar, desejo todos boa sorte. Obrigado patrocinadores, obrigado ouvintes, a gente volta na semana que vem, lembrando, eu estou sempre aqui na Rádio Esmeralda, todos os sábados, das 17 às 18h30. Com o programa Sintonia Gaúcha e a Música Gaúcha, e das 18h30 às 20h com Estação 96, com o melhor do sertanejo e bandas pra você, tá bom? Vou encerrar deixando pra vocês aí Maiara e Maraíza, Bruno e Marrone por um minuto, pedido do Robson, e a gente vai deixar também Minha Paixão é Estrada com Fernando Sorocaba e pedido do nosso amigo Chacal, Paulo Santos do Grupo CNT. Grande abraço, bom final de semana, prestigia a FEVAC, está acontecendo, né? E também continue ligados na Rádio Esmeralda, porque tem muita música legal ao longo desse final de semana. Boa noite, tchau, tchau. Até semana que vem.

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